0: No ano passado, foram destinados R$1,5 bilhão para o Sistema Nacional de Transplantes, um crescimento de 37% comparado a 2022.
1: Além disso, o aumento de transplantes também conta com o esforço da Força Aérea Brasileira no transporte ágil dos órgãos e equipes médicas. Foram mais de 4 mil voos nesse período.
0: O esporte brasileiro atinge marca histórica e chega ao recorde de contemplados pelo Bolsa Atleta.
1: O programa oferece apoio financeiro a mais de 11 mil esportistas e garante condições de treinamento e participação em competições nacionais e internacionais.
2: O programa Bolsa Atleta alcançou em 2026 o maior número de beneficiários da história. Com a inclusão de mais 32 atletas, o total chega agora a 11.214 contemplados em todo o país, um aumento de 10% em relação ao recorde anterior de 10.196 registrado em 2025. Os novos beneficiários fazem parte da categoria Atleta Pódio, voltada a esportistas de alto rendimento, que estão entre os melhores do mundo em suas modalidades. Ao todo foram incluídos atletas olímpicos, paralímpicos e surdo-olímpicos, com destaque para modalidades como natação, atletismo, judô e ciclismo, além de atletas guia que auxiliam competidores com deficiência visual. O Bolsa Atleta é um programa coordenado pelo Ministério do Esporte que oferece apoio financeiro para treinamento e participação em competições. O benefício atende diferentes fases da carreira esportiva, desde a base até o alto rendimento, com foco em garantir condições para o desenvolvimento dos atletas brasileiros. Dilson Santa Fé, para a Voz do Brasil.
1: E essas foram as notícias do Governo do Brasil.
0: Uma realização da Secretaria de Comunicação Social da Presidência da República.
1: Com produção da empresa Brasil de Comunicação.
0: Fique agora com as notícias do Poder Judiciário e do Congresso Nacional. Uma boa noite.
1: Boa noite para você e até amanhã.
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5: STF autoriza nova fase da operação Compliance Zero.
6: Ex-governador do Acre, Gladson Cameli, é condenado a mais de 25 anos de prisão, maior pena já aplicada pelo STJ.
5: Ministra Carmen Lúcia participa da última sessão de julgamentos, ocupando a presidência do TSE.
6: Boa noite, eu sou Carlos Eduardo Cunha.
5: E eu sou Walter Lima.
6: O STF autorizou a nova fase da Operação Compliance Zero.
5: O ministro André Mendonça atendeu o pedido da Polícia Federal. Marcelo Della Libera.
7: O ministro do STF, André Mendonça, autorizou a operação que investiga fraudes envolvendo o Banco Master. A Polícia Federal aponta indícios de que o senador Ciro Nogueira teria atuado em favor do banqueiro Daniel Vorcaro em troca de vantagens indevidas. A decisão também determinou a prisão temporária de Felipe Vorcaro, apontado como operador financeiro do esquema. A investigação apura suspeitas de corrupção, lavagem de dinheiro e ocultação patrimonial.
6: O ex-governador do Acre, Gladson Cameli, foi condenado a 25 anos e 9 meses de prisão.
5: Essa foi a maior pena já aplicada pelo STJ em uma ação originária. Fátima Uchoa.
8: Segundo a acusação, Cameli era o líder de uma organização criminosa composta por núcleos familiares, políticos e empresariais. E os atos ilícitos iniciados em 2019 já teriam provocado prejuízo superior a 16 milhões de reais aos cofres públicos. Ele foi condenado pela prática de crimes como lavagem de dinheiro e fraudes em licitações. A Corte Especial do STJ também determinou o pagamento de multa e de indenização ao Estado do Acre no valor de mais de 12 milhões de reais, além da perda do cargo de governador, mas Cameli já havia renunciado no mês passado, pretendendo concorrer ao Senado. A relatora foi a ministra Nancy Andrighi.
6: Ministra Carmen Lúcia participa da última sessão de julgamentos ocupando a presidência do TSE.
5: Ela reafirmou a luta pela democracia e igualdade feminina. Fábio Ruas.
9: Aplaudida de pé pelo plenário, após a exibição de um vídeo sobre a trajetória dela, a ministra encerrou mais um ciclo no TSE, reafirmando o compromisso com a democracia e com a ocupação de espaços de poder por mulheres. Carmen Lúcia foi a primeira mulher a presidir o Tribunal da Democracia. No primeiro ciclo no TSE, ela presidiu a corte de abril de 2012 a novembro de 2013.
10: Candidatas têm mais dificuldades que os candidatos, as advogadas têm mais dificuldades que os advogados, as defensoras públicas têm mais dificuldades que os defensores. Isto não é um problema de civilidade, isso é um problema de humanidade.
9: A posse do ministro

0: ministro Nunes Marques na presidência do TSE e do ministro André Mendonça na vice-presidência vai ser na próxima terça-feira, dia 12 de maio.
1: Desembargadora Margarete Costa toma posse administrativa como ministra do TST.
2: Ela será a 12ª mulher a ocupar o cargo. William Nascimento.
3: Margarete Costa já soma 36 anos de carreira na magistratura trabalhista. Ela será a 12ª mulher a ocupar o cargo desde que o tribunal foi instalado em setembro de 1976. A ministra iniciou a trajetória como juíza do trabalho na década de 1990. Em 2014, foi promovida a desembargadora no TRT-5 da Bahia, tendo inclusive atuado como desembargadora convocada no TST.
1: TRF2 mantém na Justiça Federal ação do MPF contra a Igreja Universal por assédio judicial a jornalista.
2: Com o novo resultado, a ação retorna à Justiça do Rio de Janeiro. Sabrine Menezes.
4: O caso começou em 2020, quando 144 ações praticamente idênticas foram ajuizadas por pastores da Igreja Universal do Reino de Deus em 19 estados contra o jornalista. A apuração do MPF identificou que as petições tinham um padrão e foram ajuizadas no mesmo período, indicando uma atuação coordenada para dificultar a defesa e sobrecarregar o judiciário. Para o TRF2, como o MPF é autor do caso, a competência é da Justiça Federal e não da Justiça Estadual. Na ação, o MPF pede a condenação da Universal ao pagamento de indenização mínima de R$5 milhões por danos morais coletivos, que deverão ser destinados a iniciativas de proteção à liberdade de imprensa.
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1: Boa noite.
2: E até amanhã.
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7: Eu sou Paula Groba.
8: E eu sou Ricardo Nakaoka.
7: E estes são os destaques de hoje do Jornal do Senado, que começa agora.
8: Nova lei endurece regras e combate fraudes no seguro defeso.
7: Comissão aprova proibição de ligações automáticas de telemarketing.
8: Projeto cria rede de proteção para trabalhadoras domésticas vítimas de violência.
7: Boa noite.
8: Boa noite.
7: A denúncia de agressões e tortura contra uma trabalhadora doméstica grávida no Maranhão acendeu um alerta sobre a violência sofrida por mulheres dentro do ambiente de trabalho.
8: Diante da repercussão do caso, chegou ao Senado um projeto que cria uma rede nacional de proteção para trabalhadoras domésticas vítimas de abusos e maus tratos. Repórter Alexandre Campos.
9: Pela proposta, o atendimento deverá ser integrado e respeitar o tempo, a vontade e as decisões da vítima de violência doméstica. Segurança da pessoa agredida, discrição, linguagem acessível e respeitosa também deverão ser observadas pelos agentes da rede de acolhimento. Por outro lado, serão vedadas condutas que revitimizem a pessoa agredida, discriminação ou preconceito contra ela, demora na prestação de apoio e pedidos desnecessários de relato do ocorrido. A autora do projeto, a senadora doutora Eudócia, do PSDB de Alagoas, afirmou que a ausência de um protocolo nacional pode comprometer a segurança e proteção das vítimas de violência doméstica.
10: O protocolo contribuirá para aumentar as denúncias de violência contra as mulheres que se sentirão amparadas pela lei e encorajadas a procurar ajuda.
9: O projeto ainda prevê indicadores de avaliação para apurar a qualidade do atendimento. Em caso de descumprimento do protocolo, tanto o órgão como o agente responsável estarão sujeitos à sanção.
7: E o programa Antes que Aconteça, de prevenção à violência doméstica e ao feminicídio, apresentado pela senadora Daniela Ribeiro, virou lei.
8: A iniciativa soma ações de educação, acolhimento às vítimas e vigilância aos agressores. Repórter Raíssa Abreu.
11: A iniciativa da senadora Daniela Ribeiro, do PP da Paraíba, prevê ações educativas, estruturas de apoio às vítimas em instituições públicas e privadas e medidas de proteção, como o uso da inteligência artificial para monitorar agressores. Durante a votação da proposta em plenário, a senadora destacou a formação de defensoras populares, capacitadas para evitarem os casos de violência.
12: Não precisa mais a história de briga de marido e mulher, ninguém meter a colher, não. Todo mundo meter a colher, sim. E isso é para salvar vidas. Quando vê ali aquela mulher disse assim, não, mas eu não quero denunciar porque é o pai dos meus filhos. A gente sabe que tem todas essas dificuldades. Mas aí, essa defensora popular tem a condição de fazer a denúncia.
11: Também estão previstas ações de recuperação e reeducação de agressores, como as rodas de conversa.
7: Em meio ao aumento de denúncias de fraudes em benefícios sociais, o governo federal endureceu as regras para a concessão do seguro defeso, pago a pescadores artesanais durante o período em que a pesca é proibida.
8: A nova lei, sancionada pelo presidente Lula, cria mecanismos mais rigorosos de controle e prevê punições mais severas para irregularidades. Os detalhes com o repórter Henrique Nascimento.
13: A nova lei do seguro defeso cria exigências como identificação biométrica e inscrição no cadastro único para pescadores artesanais terem acesso ao benefício. O texto também autoriza o pagamento de parcelas pendentes de anos anteriores, desde que os pedidos tenham sido feitos dentro do prazo legal. Durante a votação no Senado, parlamentares divergiram sobre os mecanismos de controle previstos na proposta. O senador Rogério Marinho, do PL do Rio Grande do Norte, criticou pontos do texto e afirmou que as mudanças poderiam facilitar irregularidades.
14: O governo do PT disse, olha, nós queremos evitar os furos, queremos evitar os ralos, queremos evitar a corrupção, porque a CGU identificou os problemas. Aí o relatório vem na contramão.
13: Já o relator da proposta, senador Beto Faro, do PT do Pará, rebateu as críticas e afirmou que a lei amplia as punições para fraudes.
15: Não é verdade que aqui se afrouxa qualquer questão, muito pelo contrário, é mais punição. Inclusive, as entidades, elas são chamadas a colaborar com o governo.
13: A nova legislação também amplia a transparência do programa e cria regras de atualização cadastral dos pescadores.
7: E o Congresso Nacional vai analisar duas medidas provisórias editadas pelo governo federal que destinam até 14,5 bilhões de reais para o financiamento de caminhões, ônibus e micro-ônibus. O objetivo é reduzir os impactos econômicos dos conflitos no Oriente Médio e renovar a frota rodoviária do país.
8: Outra medida abre crédito extraordinário de 17 bilhões de reais para ampliar o acesso ao crédito. Transportadores autônomos, cooperativas e empresas do setor poderão contratar o financiamento até o dia 28 de agosto.
7: Ligações automáticas que interrompem o trabalho, o descanso e até o sono dos brasileiros podem estar com os dias contados. A Comissão de Ciência e Tecnologia do Senado aprovou um projeto que proíbe chamadas de telemarketing feitas por robôs sem qualquer atendimento humano.
8: Pelo texto, o uso de ligações automatizadas só será permitido para confirmação de uma compra ou contrato feitos anteriormente em outro canal de venda. Repórter Rodrigo Rezende.
16: Se você tem um celular, é muito provável que já se cansou de receber dezenas, às vezes centenas de ligações de números desconhecidos com mensagens automáticas oferecendo produtos dos mais diversos, de planos de academia a empréstimos consignados. Muita gente nem atende mais o telefone por causa disso. A Comissão de Ciência e Tecnologia do Senado aprovou um projeto do senador Ciro Nogueira, do Progressistas do Piauí, que proíbe ações de telemarketing para venda ou adesão de produtos sem que haja intervenção humana. Ou seja, ficariam vedadas as abordagens telefônicas automáticas com os chamados robôs. O relator da proposta, senador Hamilton Mourão, do Republicanos do Rio Grande do Sul, afirmou que os consumidores estão cansados do excesso de ligações automatizadas.
17: Hoje, volta e meia, a gente recebe uma sequência de ligações que são efetivamente ligações feitas por robôs. E esse projeto vem exatamente para impedir que essas coisas continuem a acontecer.
16: Mourão acatou uma emenda que prevê que o uso de ligações automatizadas só será permitido para confirmação de uma compra ou contrato feitos anteriormente em outro canal de venda, um processo conhecido como dupla checagem. A proposta segue agora para análise da Câmara dos Deputados.
7: E em muitas regiões do Brasil, fazer uma ligação ou acessar a internet ainda é um desafio diário. Para tentar mudar essa realidade, a Comissão de Ciência e Tecnologia aprovou um projeto que amplia a cobertura de celular e internet em áreas de difícil acesso.
8: A proposta ainda passará por uma segunda votação antes de seguir para a Câmara dos Deputados. Repórter Márcio Maturana.
18: Operadoras de celular e de internet podem ter que assumir compromisso de abrangência na cobertura para atender a regiões de difícil acesso ou menos atraentes economicamente. Um projeto aprovado em primeiro turno na Comissão de Ciência e Tecnologia previa essa obrigação apenas em áreas rurais, mas a delimitação foi retirada pelo relator, o senador Hamilton Mourão, do Republicanos do Rio Grande do Sul.
19: Entendemos que a lei não deve delimitar uma destinação específica para os recursos oriundos dos leilões de radiofrequência, como no caso o atendimento de áreas rurais. Isso porque a tecnologia é dinâmica e o objetivo de cobertura do campo pode ser alcançado sem uma amarra legal que pode engessar a aplicação dos investimentos.
18: Pelo texto, os compromissos das empresas associadas à exploração das faixas de frequência de celular e internet devem representar pelo menos 90% do valor mínimo da licitação. Esse projeto agora aguarda uma segunda votação na própria Comissão de Ciência e Tecnologia antes de seguir para a Câmara dos Deputados.
7: O presidente do Senado, Davi Alcolumbre, anunciou o lançamento do site História do Senado. O portal já está disponível e reúne fatos marcantes da instituição. A iniciativa celebra os 200 anos do marco inicial do Parlamento Brasileiro, quando foi instalada a Assembleia Geral Legislativa em 1826.
8: Alcolumbre destacou que o especial Senado 200 anos inclui 8 documentários sobre momentos importantes da atuação da Casa. O site também reúne análises das constituições brasileiras, registros de posses presidenciais e textos sobre a participação do Senado em temas fundamentais como relações internacionais, meio ambiente, direitos humanos, cultura e patrimônio. Para o presidente do Congresso Nacional, a iniciativa amplia o acesso da sociedade às informações ao oferecer conteúdo amplo e organizado.
20: Ao celebrar o bicentenário, o Senado Federal reafirma o seu compromisso com a memória, a democracia e o conhecimento histórico. O site foi concebido como espaço público acessível a pesquisadores, estudantes e cidadãos interessados no papel do Parlamento na formação do Estado brasileiro.
8: Com edição de Paula Groba e trabalhos técnicos de João Lira, o Jornal do Senado fica por aqui. Acompanhe agora as notícias da Câmara dos Deputados. Boa noite.
7: Boa noite e até amanhã.
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21: Aumenta a pena para assassinato e lesão de agentes públicos de segurança.
22: Câmara estabelece medidas para evitar acidentes com animais silvestres.
21: Parlamentares aprovam política para exploração de minerais estratégicos.
22: Boa noite. Câmara aprova projeto que cria a Política Nacional de Produção e Beneficiamento de Minerais Considerados Estratégicos. O repórter Antônio Vital acompanhou a votação.
23: A Câmara dos Deputados aprovou o projeto que cria uma política nacional para exploração e beneficiamento de minerais críticos e estratégicos, fundamentais para a fabricação de equipamentos de informática, para fornecimento de energia e defesa nacional. São exemplos de minerais estratégicos o lítio, cobalto, nióbio e terras raras, usados na fabricação de baterias, painéis solares e equipamentos eletrônicos. O projeto original foi apresentado pelo deputado Zé Silva, do União de Minas Gerais, e o texto final, elaborado pelo relator, deputado Arnaldo Jardim, do Cidadania de São Paulo, contempla também sugestões previstas em outras 14 propostas sobre o assunto. O projeto prevê incentivos para empresas do setor, e a ideia é estimular produtos industrializados no Brasil, com possibilidade, inclusive, de tributação sobre a exportação de minério bruto. A proposta também prevê a criação de um fundo garantidor de natureza privada, com recursos totais de R$5 bilhões, dos quais 2 bilhões serão aportados pelo governo federal para ajudar no financiamento das empresas. Outra fonte de recursos serão títulos emitidos no mercado. As empresas beneficiadas com incentivos fiscais terão que aplicar, pelo prazo de 6 anos, no mínimo 0,3% de sua receita operacional bruta em projetos de pesquisa, desenvolvimento e inovação, e outros 0,2% no fundo garantidor. Para isso, os projetos terão que ser aprovados por um conselho, batizado de Conselho Nacional para a Industrialização de Minerais Críticos e Estratégicos. O conselho terá representantes do governo, das empresas, de universidades, de estados e municípios. O conselho foi criticado pelo deputado Gilson Marques, do Novo de Santa Catarina, que defendeu mais liberdade para as empresas, inclusive estrangeiras, investirem no Brasil.
24: Não tem que ter crédito fiscal direcionado ou regime especial complexo.
0: Tem que ter redução geral da carga e não o contrário. Tem que evitar escolher os vencedores. Tem que ser livre a entrada de investimento externo e sem restrições de controle societário. A liberdade de exportação tem que ter uma ausência de obrigação de beneficiamento no Brasil.
23: A proposta original do governo previa a criação de uma estatal chamada Terrabras, com monopólio sobre a exploração de minerais críticos em regime de partilha, em que apenas o excedente da produção fica a cargo de empresas privadas. A criação de um conselho com poder de aprovar os projetos, com maioria de representantes do governo, acabou sendo aceita para permitir a aprovação. Para o deputado Bongás, do PT do Rio Grande do Sul, ter uma política definida em lei é melhor que nada.
1: Então, o avanço de hoje é nós termos uma legislação que permita esse regramento, que cria o fundo, que tem um conselho, que tem um comitê. Essa nós vamos votar sabendo que o debate sobre a soberania vai mais longe. E para isso, inclusive, nós temos que ter outra correlação nesse Congresso para a gente poder ter um dia uma Terrabras para administrar os bens.
23: Já deputados da bancada governista criticaram o projeto por não impor limites a empresas estrangeiras em um setor considerado estratégico. Foi o que disse a deputada Jandira Fegali, do PCdoB do Rio de Janeiro.
3: Mesmo que o texto tenha todas as expressões de defesa da soberania, que cria um conselho com vários poderes para, inclusive, determinar quem deve ou não deve estar dentro do Brasil. Mas se a lei não regula, não dá limites, não estabelece percentuais, qual é o limite do capital estrangeiro, se é que ele deve existir nessa intervenção em área tão estratégica, nós não estamos, de fato, fazendo a defesa da soberania nacional.
23: O projeto também prevê incentivos para a chamada mineração urbana, que é a obtenção de minerais críticos a partir do desmonte de produtos industrializados, como televisores, computadores e baterias. O relator Arnaldo Jardim disse que a proposta garante soberania nacional e estimula o beneficiamento no país.
4: O Brasil não pode ser mero exportador de commodities minerais. Deve ter estratégia, política, determinação de agregar valor, fazer o seu beneficiamento, fazer a transformação e usar isso, que é um atributo nosso geológico, como um instrumento claro de desenvolvimento.
23: O projeto que cria uma política nacional para exploração e beneficiamento de minerais críticos e estratégicos seguiu para análise do Senado. Da Rádio Câmara de Brasília, Antônio Vital.
24: Economia.
21: Welter, do PT do Paraná, comemora o lançamento do programa Desenrola 2.0 como medida para aliviar o endividamento das famílias. O deputado explica que a iniciativa prevê renegociação de dívidas com redução de juros, beneficiando milhões de trabalhadores.
22: Welter acrescenta que o programa busca enfrentar problemas como o alto custo do crédito, além do impacto das apostas e do consumo facilitado. Para ele, a medida deve contribuir para reorganizar a vida financeira das famílias e reduzir o peso das dívidas no orçamento doméstico.
24: Trabalho.
21: André Janones, da Rede de Minas Gerais, pede aprovação imediata da proposta de emenda que acaba com a escala 6x1. Ele critica atrasos e a instauração de uma comissão que, segundo ele, foi criada para ouvir apenas empresários, demonstrando tratamento desigual entre patrões e empregados.
22: André Janones reclama da falta de consultas a trabalhadores na concessão de benefícios fiscais e rejeita a proposta de compensação financeira do governo a empresas com o fim da jornada 6x1. Segundo ele, a população cobra mudanças e o cenário eleitoral aumenta a pressão sobre os parlamentares.
21: Patrus Ananias, do PT de Minas Gerais, defende o fim da escala 6x1, argumentando que o tema ganha relevância no contexto do Dia do Trabalho. Ele apela à sensibilidade social, humana e espiritual dos parlamentares para a aprovação da matéria e por mais qualidade de vida aos trabalhadores.
22: Patrus Ananias destaca sua experiência pessoal na defesa dos direitos trabalhistas e reforça que a jornada de 40 horas semanais, sem corte salarial, amplia o tempo para família, fé e lazer. Ele disse ainda que trabalhadores brasileiros ganham menos, tornando urgente a aprovação da proposta.
21: Silvio Antônio, do PL do Maranhão, apela ao governo federal para atender as reivindicações dos servidores técnico-administrativos das universidades federais em greve desde fevereiro deste ano. Segundo ele, a paralisação envolve 37 entidades e afeta o funcionamento das instituições.
22: Silvio Antônio alerta também para cortes em importações do Conselho Nacional de Desenvolvimento Científico e Tecnológico, o CNPq, comprometendo pesquisas científicas e projetos ligados às universidades federais. Ele pede medidas urgentes para garantir atividades acadêmicas e o desenvolvimento científico nacional.
24: Desenvolvimento regional.
21: Paulo Pimenta, do PT do Rio Grande do Sul, destaca a atuação do governo federal na reconstrução do estado após as enchentes de 2024. O deputado afirma que a resposta à tragédia envolveu mais de 111 bilhões de reais com ações coordenadas por 18 ministérios.
22: Paulo Pimenta informa que famílias, empresas e produtores rurais receberam apoio para retomar suas atividades. Ele cita recursos para moradias, infraestrutura, escolas, unidades de saúde e para a renegociação da dívida estadual.
21: Ícaro de Valmir, do Republicanos de Sergipe, denuncia a falta de água em Aracaju e em municípios do interior após a concessão do serviço à iniciativa privada. O deputado afirma que a crise obriga moradores, hotéis e restaurantes a depender de caminhões-pipa para o abastecimento.
22: Ícaro de Valmir cobra do governo de Sergipe providências para normalizar o fornecimento de água. Ele critica a omissão do executivo estadual diante do problema e relata que famílias chegam a buscar água em locais impróprios.
21: Paulo Marinho Júnior, do PL, denuncia a precariedade da segurança pública e a má qualidade do atendimento médico no município de Caxias, no Maranhão. O parlamentar relata que a cidade enfrenta uma grave onda de violência marcada por homicídios e apreensões de grandes quantidades de entorpecentes.
22: No setor da saúde, Paulo Marinho Júnior relata a falta de leitos para crianças e o descredenciamento de uma clínica do SUS devido à perseguição política. Ele argumenta que o descaso administrativo e a inação dos órgãos fiscalizadores agravam a situação dos habitantes.
24: Transportes.
21: Átila Lins, do PSD do Amazonas, comemora a decisão da Justiça Federal que permite a continuidade das obras da BR-319. Segundo o deputado, a medida responde à ação movida pelo governo federal com o apoio da bancada amazonense no Congresso.
22: Átila Lins sustenta que a rodovia, especialmente em seu trecho do meio, é estratégica para acabar com o isolamento do estado e garantir o desenvolvimento regional.
21: Marina Silva, da Rede de São Paulo, contesta acusações de que pessoas do seu círculo familiar estariam envolvidas em processo que pede a suspensão temporária de editais para as obras na BR-319, que liga Manaus a Porto Velho. A deputada diz que informação divulgada no Senado é falsa.
22: Marina Silva defende que o debate sobre a BR-319 ocorra com informações corretas, sem ataques pessoais e com o devido cuidado ambiental, social e cultural que a região amazônica exige.
24: Meio ambiente.
21: Câmara aprova medidas para evitar acidentes com animais silvestres em rodovias. O repórter Marcelo Lacher nos conta como deve funcionar.
2: O plenário da Câmara aprovou o projeto que estabelece medidas para reduzir acidentes com animais silvestres, principalmente atropelamentos em estradas, rodovias e ferrovias. Pelo texto aprovado, estudos ambientais obrigatórios para obras e ampliação de rodovias e ferrovias deverão prever medidas para evitar atropelamentos. Com base nesses estudos, os órgãos responsáveis poderão exigir, por exemplo, a instalação de estruturas que facilitem a travessia dos animais, como passagens aéreas e subterrâneas, cercas, sinalização e redutores de velocidade. O projeto também determina que órgãos públicos e concessionárias que administram rodovias façam o monitoramento das áreas com mais acidentes. A proposta também cria um Cadastro Nacional de Acidentes com Animais Silvestres, que reunirá informações sobre ocorrências em todo o país. Esses dados deverão ser públicos e usados para orientar políticas de prevenção e melhorar a segurança nas estradas. As regras também passam a valer para estradas e ferrovias já existentes, que deverão se adaptar às novas exigências. No caso de concessões, essa adequação deverá respeitar o equilíbrio financeiro dos contratos já existentes. Relatora da proposta, a deputada Dula Salabert, do PSOL de Minas Gerais, argumentou que o projeto ajuda a reduzir acidentes, protege a biodiversidade e melhora a segurança nas vias. Segundo ela, a medida organiza ações que hoje são adotadas de forma isolada e cria uma política mais estruturada para enfrentar o problema.
6: Para quem não sabe, no Brasil, a cada segundo, 15 animais silvestres são atropelados nas nossas rodovias. São mortos no Brasil por ano 500 milhões de animais em nossas rodovias. E aí vivemos essa contradição. Temos a maior biodiversidade, mas somos também o país que mais atropela animais em rodovias.
2: O projeto, que estabelece medidas para evitar atropelamento de animais silvestres em estradas, rodovias e ferrovias, seguiu para análise do Senado. Da Rádio Câmara de Brasília, com informações de Daniele Lessa, Marcelo Larcher.
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24: Direitos Humanos.
11: Raymond, do PT do Rio de Janeiro, relatou na Comissão de Administração e Serviço Público projeto que cria cotas para a contratação de pessoas com síndrome de Down em empresas públicas. O parlamentar considera que a medida garante inclusão e reconhece a capacidade produtiva desse segmento.
12: É um projeto riquíssimo. Ele diz que as empresas públicas de administração direta e indireta têm que ter uma cota de contratação das pessoas com síndrome de Down. Olha que coisa maravilhosa! É o projeto de inclusão para que essas pessoas com síndrome de Down sejam, de fato, reconhecidas como pessoas que trabalham e que podem trabalhar.
10: O projeto relatado por Raymond aponta que a inserção das pessoas com síndrome de Down no mercado de trabalho favorece o desenvolvimento das interações sociais e mentais do segmento. Hoje, segundo o IBGE, há cerca de 300 mil brasileiros nesta condição.
11: Padre João, do PT de Minas Gerais, registra a realização de mais uma Assembleia Geral dos Bispos do Brasil, organizada pela CNBB. O parlamentar reforça as denúncias feitas pela entidade contra a violência às mulheres, as guerras e os ataques às religiões.
10: De acordo com o padre João, os bispos criticaram a negação de territórios aos povos indígenas e o avanço do agronegócio sobre essas terras. Ele pede que dioceses e paróquias ampliem a divulgação das pautas sociais apresentadas pela CNBB.
24: Segurança Pública.
11: Câmara aprova aumento de penas para homicídios contra guardas portuários, policiais legislativos e agentes de segurança privada. O repórter Antônio Vital acompanhou a votação.
23: O plenário da Câmara aprovou o projeto que considera crime hediondo o assassinato de guardas municipais, agentes socioeducativos, agentes da guarda portuária, integrantes do sistema prisional, policiais legislativos e agentes de segurança privada. Isso no caso em que os crimes tiverem relação com a atividade dos agentes. Com isso, o homicídio praticado contra integrantes dessas categorias passa a ter pena de até 40 anos de prisão, no lugar da pena máxima atual de 30 anos. Hoje, a legislação já prevê aumento de penas para crimes praticados contra policiais, promotores, juízes e oficiais de justiça. A proposta também prevê aumento de penas para lesão corporal praticada contra guardas municipais, agentes socioeducativos, agentes de guarda portuária, integrantes do sistema prisional, policiais legislativos e agentes de segurança privada. Nesses casos, lesões corporais gravíssimas e lesões corporais seguidas de morte também serão consideradas crimes hediondos, com penas que podem aumentar em 2/3. Além disso, os condenados têm que cumprir cumprir a maior parte da pena na cadeia, sem direito a benefícios como regime aberto ou semiaberto. O aumento de penas, nesses casos, valem para casos de crimes cometidos em função da atividade desempenhada pelo policial. E os agravantes serão aplicados também se as vítimas forem cônjuge, companheiro ou parente de até terceiro grau da vítima. O projeto foi uma sugestão do Conselho Nacional de Segurança Privada à Comissão de Segurança Pública e Combate ao Crime Organizado da Câmara. No plenário, o relator foi o deputado delegado da Cunha, do União de São Paulo. Ele argumentou que agentes de segurança privada são vítimas de homicídio e lesão corporal por vingança. O relator defendeu penas maiores para assassinos de policiais como maneira de desestimular esse tipo de crime.
13: Os policiais são executados em razão de serem policiais. O criminoso descobre que se trata de um policial e, para ser premiado no crime organizado, ele executa aquele policial. Hoje, a pena do crime funcional era de apenas pena mínima de 12 anos e máxima de 30. Uma pena que não garante o repúdio verdadeiro que se deve ter contra o homicídio contra um policial.
23: O projeto, que considera crime hediondo o assassinato de guardas municipais, agentes socioeducativos, agentes de segurança portuária, integrantes do sistema prisional, policiais legislativos e agentes de segurança privada, seguiu para análise do Senado. Da Rádio Câmara de Brasília, Antônio Vital.
24: Justiça.
21: Júlio Lopes, do PP do Rio de Janeiro, presidente da comissão externa voltada ao combate à pirataria e à agenda do Brasil Legal, anuncia uma aliança nacional contra a falsificação e venda de produtos que violam direitos de propriedade intelectual e prejudicam consumidores.
14: Um pacto de que aquelas plataformas, pessoas que estão promovendo a pirataria, sejam notificadas pela comissão que eu tenho a honra de presidir, a Comissão do Brasil Legal, e a partir de 10 dias de notificação, sejam então multadas pelo PROCON do Brasil como veiculadores, como promotores de pirataria. Isso é crime. Na reincidência dessas multas, a Comissão do Brasil Legal, junto com a CBF e junto com as maiores marcas esportivas do Brasil e do mundo, vão qualificar essas instituições, pessoas ou promoters como não qualificadas à veiculação dos seus produtos.
22: De acordo com o parlamentar, o prejuízo com a pirataria saltou de 4 bilhões para 500 bilhões de reais em 20 anos. Júlio Lopes espera que a pressão sobre a reputação de divulgadores de falsificações sirva para frear o crime no país.
21: Termina agora o Jornal Câmara dos Deputados, com trabalhos técnicos de Wellington Teles e apresentação de Luciana Vieira e Val Monteiro. Boa noite.
22: A Voz do Brasil está de volta amanhã. Uma boa noite para você.
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0: 10 horas.
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0: 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Uma ótima quinta-feira para você que está em nossa sintonia. Eu sou Jonatas Gonçalves, trazendo a dedo o clima do seu rádio com 2 horas do melhor do flashback. Tá começando! E a gente abre com um dos primeiros sucessos de Killimonai com Jason Donovan, Special Love for You.

Nesse primeiro bloco, Fiorello, É Tu, Rick Astley, Together Forever, Friday House, I Live My Ali For You, e de Kilimonai com Jason Donovan, Special Love For You. Na sequência tem Donata Stephanie, Estou Enamorado. Lembra aquela música Estou Apaixonado, de João Paulo e Daniel, lá dos anos 90? Então, essa versão em castelhano. É linda a música, Donato e Stefano, Estou Enamorado. A gente curte na sequência.

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Ouvimos no segundo bloco Bryan Adams com Rhythm, Handbus com o som do Likes a Melody, Adriana Gurvitz, Classic, e de Dona Flea Stephanie, Estou Enamorado. Na sequência tem The Walkers, There Is No More Corn in Their Breasts. No próximo bloco da sua viagem ao túnel do tempo.

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0: Terceiro bloco, que sei, Sunshine Bank, Please Don't Go, Elton John, Don't Go to Break My Heart, Brian Adams, Never Let It Go, e de The Walkers, There Is No More, Corner on the Press. Na sequência, sabe aquela música nacional Rosana, Como Uma Deusa? Que chama, na verdade, o amor e poder, né? A versão em inglês, cantada na voz de Laura Brigney, é de arrepiar. Eu sou apaixonado por essa. Ó, a gente vai pro intervalo. Na sequência, tem ela cantando pra gente, mas coloca no último mesmo. Laura Brigney com The Power of Love. Já já tem mais.
1: 10h57.
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Quarto bloco, Bonnie Tyler, sucesso de To the Lane Clips on the Heart, Chicago, I Don't Want to Go White, Alphaville, Big in Japan e de Laura Brigham, The Power of Love. Na sequência, a gente volta ao túnel do tempo e recorda o som gostoso de Donna Summer ao We Gone Real. Lindona, hein? No próximo bloco, Donna Summer.

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aqui dá pra chorar, né? Com Bungles, Eternal Flame, Robin Zander e Desert Country, The Sister, Baby Lee e de Donna Summer, A We Gon' You. Ótima quinta-feira pra você. A gente volta na sequência com Barbara Streisand com Woman in Love. Já já tem mais.

0: Último bloco do The Music of Time. Bon Jovi, Thank You for Love Me. Alejandro Sanz, Corazon Partiu. Michael Jackson, Real The Road. E de Barbara Streisand com Woman in Love. Obrigado pelo carinho, pela sintonia. A gente vai embora, mas prometo voltar amanhã, sexta-feira, com mais um
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0: Grande beijo.

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0: 3h54.
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Bom dia! Sextou! Boa sexta-feira, turma! E aí, tá tudo bem? Tá tudo certo? Estamos chegando, mais um fim de semana na área, mais uma sexta-feira. Estamos vivendo a sexta-feira, 8 de maio do ano 2026. Vivendo hoje, né? Comemorando hoje, celebrando o Dia da Vitória. Que legal, hein? Hoje também dia do artista plástico. Que legal, tempo de recordar também, né, gente, a reconciliação pelos que perderam a vida durante a Segunda Guerra Mundial. Hoje também é dia do profissional de marketing, é dia internacional da Cruz Vermelha, dia mundial do câncer de ovário, hoje também é dia nacional do turismo e hoje é o seu dia! Parabéns pra você, tá? Saúde, paz, tudo de bom, vivo o seu dia super.

Rosa, bora nessa, bora despertando, acorda aí, sextou, bora, bom dia homem, estica o corpo, tá na hora, acorda aí, sexta-feira, pega belo, pega esse caboclão que vai passando na calçada alheia, vai fazendo arruaça, né, passarinho que não deve nada pra ninguém, já está batendo asas, Valderi, Misael, olho de vidro, abrindo

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2: Bora juntos nesta sexta-feira, celebrando a vida em mais um fim de semana.

0: Zilo e Zalo, Velha Viola.
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2: Alô?
1: Alô, bom dia.
0: Bora lá pro WhatsApp, bora acordar o Brasil, a turma vai acordando e despertando aqui com nós, alô.
3: Bom dia, Fontenelles, que dia. Legal, meu amigo, tá ouvindo você da cidade de Santarém, no oeste do Pará.
0: Legal.
3: Ligado no programa aqui, na lida também na pesca aqui.
0: Que boa.
3: É o seu ouvinte de todas as madrugadas de
0: legal.
3: Muito tempo, o Deco aqui da cidade de Curuá, meu amigo.
0: Ô Deco, Curuá no Paração tá com nós. Alô, bom dia.
4: Bom dia, Fontenelle.
0: Dia.
4: Toca pra mim, Chitãozinho Chororó, Terra Tombada.
0: Terra Tombada, vou caprichar pra você daqui a pouquinho, tá? Tem mais gente aqui, alô.
5: Bom dia, Fontenelle.
0: Dia.
5: É o Valdir aqui de Porto Ferreira.
0: E aí,
5: irmão? Toca pra nós, com o Léo, a Sementinha.
0: Aô, moda caprichada, a gente toca daqui a pouquinho pra você, tá? Chitãozinho e Chororó, Terra Tombada, 1986.
1: Alô, bom dia!

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2: Olha, que a sua sexta-feira seja realmente maravilhosa, que você conquiste os seus objetivos.

Moda do ano de 1980, gente. Essa moda é bonita demais, é bonitona, né? Caprichada, é do Alô, Bom Dia. A gente toca pra você aqui na manhã gostosona do rádio e você vai participando aqui com nós, tá bom? 0800-558-0057. Manda pra cá sua mensagem, fala aí onde é que você tá ouvindo o Fontenelle, hein? Quero saber quem é você, quero saber o que você tá fazendo de bom nesta sexta-feira. Sextamos, hein? Sextamos com muita alegria, com muita moda boa. Bom dia!

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0: Estamos no ar em todo lugar, sexta-feira gostosa, e eu quero você aqui comigo no rádio, na internet. Bom dia!
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3: Bom dia, turma. Tá no ar o Centro do Agro com Cláudio Natel, aqui no seu Alô Bom Dia, do meu amigo Fontenelle. Hoje o destaque é a cenoura. O problema comum na roça são as cenouras que racham no meio. E o segredo para evitar isso está na irrigação. A cenoura não gosta de choque. Se o solo fica muito seco e depois recebe muita água de uma vez, a raiz cresce rápido demais e racha. O ideal é manter umidade sempre constante, sem encharcar e sem deixar secar demais. Água na medida certa garante cenouras lisinhas e perfeitas para o mercado. Esse foi o Centro do Agro. Um ótimo dia de lida para você.
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0: Agora tem modão gostoso, Zé do Rancho e Zé do Pinho, o cigarro e a bebida.

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1: Olha, resuma o seu dia em coisas boas, tá bom, gente? Porque a sexta-feira está apenas começando. Bom dia.

0: Zé Mineiro e Mariano, é o jeito da madeira. Bom dia.
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3: Alô?
1: Alô? Alô, bom dia.
0: Vamos lá pro WhatsApp, bora falar com o Brasil, a turma vai acordando, despertando ao som do alô, bom dia, alô!
4: Aproveitando a oportunidade, manda uma música aqui pro povo da Santa Rita do Araguaia, de Goiás, Mato Grosso, Alto Araguaia, Mato Grosso, Santa Rita,
0: vai lá. Agora.
4: Uma música bem arrumada aí.
0: Deixa comigo.
4: Uma parada dura, por favor.
0: Vou caprichar, tá?
4: Fica a seu gosto.
0: Deixa comigo, vou escolher uma bonitona aqui, alô.
5: Bom dia, Fontenelle, Maria Patrícia, da Fazenda Mendo Fonte 4, município de Alto Araguaia, Mato Grosso. Gostaria de ouvir a música Viva a Vida.
0: Ah.
5: Ofereço para todos que gostar, tem um dia abençoado.
0: Amém, para todos nós, boa sexta-feira aí para todo mundo, tá? Tem mais gente aqui, alô, bom dia.
6: Bom dia, Fontenelle, eu sou o Carlos aqui de Poscado, gostaria de ouvir como tinha um carreiro, pardinho, carteiro, peço todos vocês e para minha esposa, tá bom? Um abraço.
0: Viu? Valeu, meu irmão. Boa sexta-feira aí pra todo mundo. Viva a vida, milionário José Rico.

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1: Bora acordando, despertando, dia gostoso, sextou, turma.
0: Alô, bom dia.
2: Espirca.

Brasil, aqui toca só o fino da nossa música, as caprichadas do alô, bom dia pra você que vai acordando e despertando, né, gente, aqui no rádio, na internet. Muito obrigado pela audiência. E olha, são modas como essas do trio Parada Dura e muitas outras estão no pendrive de modão caprichado cabeceira do Fontenelle. Gente, são mais de 3.000 modas, é o fino da nossa música, tá? Você pede comigo hoje 0800 558 0057, pode mandar aqui sua mensagem, eu mesmo vou te atender, vou tirar todas as suas dúvidas, tá? Pede comigo, não perde tempo não, 0800 558 0057. Eu te mando vídeo do pendrive com uma listagem de todas as duplas completinha pra você conhecer aí de perto o nosso pendrive, tá bom, gente? A gente manda pra você em todo o Brasil, pede hoje, na segunda feira eu estou te mandando, tá? 0800 558 0057. Boa sexta!

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0: te amo, Brasil! Obrigada, obrigada.
1: Que lindinho o sotaque dela, né, gente?
0: Boa linda. Noite, galera! Beijos a todos!
1: Eu que ensinei a falar.
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0: Olha, muito bom dia para você, muito obrigado pela companhia, você do trânsito, né? Você das pequenas e grandes cidades. Alô, amigos caminhoneiros, boa sexta-feira para todo mundo.
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3: Por quase 7 décadas, Charles Anderson Dana se dedicou ao sonho de construir um mundo onde as pessoas estariam em primeiro lugar. Dana nasceu em Manhattan, no coração de Nova York, em 1881. Seu pai era um próspero banqueiro, sócio de vários empreendimentos. Charles escolheu outra vida. Estudou direito e se tornou um dedicado promotor de justiça. Depois foi eleito para a Assembleia Legislativa. Nessa época, um acaso mudou sua história. Dana conheceu Clarence Spicer, dono de uma fábrica de juntas universais em Nova Jersey. A indústria pioneira tinha sido fundada em 1904. Na época, 10 anos depois, tinha crescido muito e Spicer enfrentava vários problemas. Charles investiu no negócio e passou a cuidar da parte administrativa. Clarence ficou mais tranquilo para inventar e coordenar a produção. Depois da morte de Spicer em 1939 e com o fim da Segunda Guerra Mundial, a empresa foi rebatizada e ganhou o nome de Dana. Charles seguiu no comando até 66. Depois se dedicou totalmente à filantropia. Apoiou muitos projetos nas áreas de educação e saúde. Além de criar um gigante industrial, Dana deixou outro grande legado. Sua fundação se tornou uma referência em pesquisa sobre o cérebro. 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
0: Zé Tapera e Teodoro, a moça do retrato. Bom dia!

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1: Alô, bom dia!
2: Alô, bom dia!
3: Bom dia, meu bem! Uma sexta-feira abençoada, uma sexta-feira rica, cheia de muitas conquistas para você e para toda a sua família, tá bom?

0: Paula Fernandes, Seio de Minas. Que moda bonita, hein? Que modão chonado e gostoso.
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2: Alô?
3: Alô?
1: Alô? Alô, bom dia.
0: Bora pro Zap Zap, bora falar com o Brasil. É sexta-feira. Alô, bom dia.
4: Aqui é o Júnior de Campos. Opa. Do Terras Piracicaba, em Piracicaba, São Boa. Paulo. Queria escutar Soldadinho de Deus.
0: Olha que moda caprichada, vou preparar pra você, tá? Alô, bom dia.
5: Bom dia, Frontinelli. Eu quero uma música do Otávio Augusto e Gabriel, A Mala Amarela,
0: é
5: oferecer pro Teco, pra Andiara e pro Juan.
0: Aquele abraço pro Teco, Andiara e Juan. Alô.
6: É Valdir de Nova Olímpia.
0: E aí, Valdir?
6: Tu toca pra nós aí a música Estilingue da Saudade.
0: Olha só.
6: Com Chico Rocha e João Carvalho.
0: Rapaz, aí é modão caprichado, hein? Cê pede e a gente toca na manhã gostosa do rádio. Bora acordando, gente. Sextou.

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1: Alô, bom dia! Alô, bom dia!
2: Alô, Luciana, está em Ferraz de Vasconcelos. Bom dia, gente. Sexta-feira gostosa. O Edilson está no Distrito Federal e o meu amigo Edson está no Gama. Bom dia, alegria!

Moda bonita, Otávio Augusto e Gabriel, Mala Amarela, isso é um clássico da música sertaneja. Ah, deixa eu mandar alusão aqui, a Dayana está em Santa Rita do Araguaia, Goiás, tá com a gente. A Rose Lúcia está em Marechal Cândido Rondon, também tá com nós. O Germano tá em Pindamonhangaba, né, Germano? Aquele alusão pra você aí, Cabocrão, firma com nós mesmo todos os dias. O Eduardo está em Caraguatatuba, Zilda Ramos tá com a gente em Poços de Caldas, a Rosa Helena em Pratápolis, Minas Gerais, o Raimundo tá em Aguaí, a Célia tá na Ceilândia, ô Celinha, bom dia, o Deco está em Curuá, no Parazão, o Eric em Caraguatatuba também tá por aqui, o Valderi está em Santa Rita do Araguaia, aquele abração pra todo mundo, a Patrícia em Alto Araguaia, também no Mato Grosso, tá com nós, tá na sexta-feira gostosa. Alô.

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0: tô contigo, gente. Sexta-feira gostosa, mais uma hora juntos aqui no rádio. Ah, que gostoso, viu? Bom fim de semana pra você. Coloca um sorrisão nesse rosto lindo e bora ser feliz.
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3: Deus abençoe você e toda a sua família. Uma sexta-feira vitoriosa para todos os ouvintes do Sérgio Fontinelli no Alô Bom Dia. Vamos encerrar a semana ouvindo a palavra de Deus. Lucas capítulo 21, versículo de 29 a 33. Naquele tempo, Jesus contou-lhes uma parábola. Olhai a figueira e todas as árvores. Quando vedes que elas estão dando brotos, logo sabeis que o verão está perto. Vós também, quando virdes acontecer estas coisas, ficais sabendo que o reino de Deus está perto. Em verdade, eu vos digo, tudo isso vai acontecer antes que passe essa geração. O céu e a terra passarão, mas as minhas palavras não hão de passar. Palavra da salvação. Qual é a lição que a figueira pode nos dar? Eu quero me utilizar de um padre da igreja chamado Hilário, que diz o seguinte: a parábola da figueira é oferecida como uma lição para reconhecer os sinais dos tempos. Irmão, preste atenção, porque o que esse padre da igreja nos vai fazer compreender é muito profundo, é muito sério, porque Jesus está falando que de figueira, que tem a ver com os finais dos tempos, com os sinais dos tempos. Veja, vós também, quando vides acontecer estas coisas, ficais sabendo que o reino de Deus está perto. Então, qual é a lição que essa figueira nos ensina? A parábola da figueira é oferecida como uma lição para reconhecer os sinais dos tempos. Então, nós estamos hoje aprendendo aqui sobre os sinais dos tempos. Eu e você precisamos estar atentos a isto. Quando seus ramos se tornam tenros e verdes, sabemos que o verão está próximo. Ele está se referindo ao que Jesus falou. Porém, esta figueira e este verão são muito diferentes daqueles encontrados na natureza. Na natureza, há um intervalo considerável entre o início do verão e o surgimento dos ramos tenros da árvore, que começaram a ficar tenros já no início da primavera. Consequentemente, preste atenção, esta parábola não pode ser sobre a árvore. De fato, já tratamos acima do significado particular da árvore. Vimos que Adão se cobriu com suas folhas para ocultar sua consciência vergonhosa. Interessante, a figueira nos lembra Adão, porque quando ele peca, ele se cobre com o quê? Com folhas de figueira. O que significa que ele estava submetido à lei como que vestido de pecado. O ramo da figueira, portanto, representa o anticristo, que é filho do diabo, participante do pecado e protetor da lei. Mas o Senhor Jesus o destruirá com o sopro de sua boca e o aniquilará com o esplendor da sua vinda. Gente, essa parábola que nós acabamos de ver é mais profunda do que a gente imagina. Que Deus te abençoe, em nome do Pai, do Filho e do Espírito Santo. Amém.
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3: Eu quero clamar agora por você, quero clamar pela sua família. Senhor Deus, libera agora o teu Espírito Santo sobre cada pessoa que acompanha este programa. Vem, Espírito Santo, enche todos os que estão acompanhando este programa agora. Libera, Senhor, para esta pessoa o que ela mais precisa, para o corpo e para a alma. Libera, Senhor, curas e libertações em nome de Jesus para esta pessoa que escuta e para toda a sua família. Eu clamo a tua poderosa bênção. Visita

0: agora com bênção de proteção. A bênção que só o Senhor pode dar. Abençoe-vos o Deus Todo-Poderoso, Pai e Filho e Espírito Santo. Amém.
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2: De volta segunda-feira aqui no Alô Bom Dia, tá gente? Goiânia e Paranaense, aos olhos de Deus. Hoje tem o último capítulo da história de Goiânia e Paranaense que o César Galone está contando pra gente.

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2: 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Sextamos!
3: Oh.

0: João Torres, sem bateria e sem carregador. Bom dia.
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0: Bora pro Zap Zap, bora zapear com o Brasil. A caboclada tá com nós, vai acordando, é sexta-feira, vai despertando aqui, ao som gostoso do alô, bom dia.
3: Sou José Barbosa, de Brumado, da Bahia.
0: Ô, Zé.
3: Se possível, toca pra gente aí.
0: Ah.
3: Milagre do Caixa 7.
0: É claro que eu toco, meninão, deixa comigo. Alô, bom dia.
4: O Portilheiro, bom dia.
0: Bom dia.
4: Aqui eu desse mar de Lajinha, Minas Gerais.
0: Legal.
4: Toca pra nós aí, Randa Saudade.
0: Boa.
4: Forte abraço, bom programa.
0: Valeu, meu irmãozão, vou caprichar pra você. Alô, bom dia.
5: Bom dia, Fontenelle. Aqui é Walter de Boa Nova, Bahia.
0: Ô, Bartão.
5: A cidade das cachoeiras.
0: Legal.
5: Se for possível, passe pra nós. Carlos César e Cristiano. Moça caminhoneira.
0: É bonita, hein? Otávio Augusto e Gabriel. Narrando a saudade.
6: Bora.

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a moça caminhoneira, que modaço, hein, gente? Isso também se tornou um clássico, né? De Carlos César e Cristiano. Que duplaça também que foi essa, né? Essa dupla foi demais, hein, gente? Eita, é uma pena, né, que o Carlos César acabou falecendo, né? O Cristiano continua inativo, até gravei uma entrevista com ele, tá até lá no meu canal, se vocês quiserem dar um pulinho lá e acompanhar, @SergioFontenelle, tá bom, gente? Olha, vai mandando pra cá tua mensagem, 0800-558-0057. 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Então, vem comigo, bom dia!

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0: dia com muita alegria, boa sexta-feira, gente. Bora colocar um sorrisão no rosto? Bora! É sexta-feira, fim de semana tá aí, fim de semana promete muito, hein?
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3: E aí, pessoal, seja bem-vindo. Que bom que você tá aqui acompanhando junto comigo a história da música sertaneja. Muito prazer, eu sou César Galones e vou contar agora a história desses dois aqui, ó. O ano era 1991. Zezé de Camargo e Luciano entram no estúdio e gravam a música É o Amor e virou um estouro no Brasil inteiro. Mas a história não é bem assim, não. Bom, muita gente já sabe, teve o filme Os Dois Filhos de Francisco, que contou a história do Zezé de Camargo e Luciano. Mas o Zezé, ele começou a carreira dele cantando com o Zazá. Zezé e Zazá. Antes ele tinha feito dupla com o irmãozinho dele, que infelizmente faleceu. Mas o primeiro disco gravado, de fato mesmo, foi Zezé e Zazá. Gravaram alguns discos juntos. Depois, a dupla não foi à frente. E o Zezé, também em carreira solo, gravou alguns LPs. Aliás, até interpretando músicas que depois foram regravadas por outros artistas e fizeram sucesso, como a música Nem Dormindo Consigo Te Esquecer, regravada pelo Jean Giovanni. É compositor também de um grande clássico da música sertaneja interpretado por Leandro e Leonardo, que é a música Solidão. E aí o Zezé tentou, participava de programa de televisão, entre uma composição e outra que um artista ou outro gravava, Zezé tentava cantar, e principalmente no início da carreira, ele se inspirava muito na dupla João Mineiro e Marciano. Ele tentava, sim, imitar o Marciano na hora de interpretar as suas canções. E assim o Zezé foi galgando o caminho dele. Mas, infelizmente, a carreira não deslanchou. O Zezé, cantando solo, cantando com o Zazá, infelizmente não conseguiu alcançar, né, o objetivo que ele queria, os ideais que ele tinha. E aí o que que aconteceu? Foi passear na casa dele um dia em Goiás, encontrou o Luciano, os dois foram brincar, Luciano fez uma segunda voz maravilhosa e o Zezé se animou e falou: vamos para São Paulo, vamos gravar. Vieram aqui, fizeram uma fita demo, levaram até a gravadora e o diretor da gravadora imediatamente quis fazer um disco antes que o outro pegasse, né? Então, em 1991, mais precisamente em maio de 1991, foi lançado este álbum do Zezé de Camargo e Luciano, contendo a música É o Amor e muitos outros sucessos, porque o disco, ele era ouvido de ponta a ponta por onde você passava. Então, tá aí um pouco da história desse fenômeno da música sertaneja chamado Zezé de Camargo, em parceria com seu irmão Luciano.

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2: Ah, a sua sexta-feira é cheia de saudade, é cheia de música sertaneja boa, gente. Bora acordando, despertando ao som gostoso do Alô, Bom Dia.
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0: saudade, os dois mineiros. No alô, bom dia, bora acordando, despertando.
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0: Vamos zapear, bora passear pelo Brasil, falar com a turma que vai acordando nesta sexta-feira feliz. Alô?
4: Bom dia, Putinelli.
0: Bom dia.
4: Toca pra nós aí. Oração de luto com Teixeirinha. É o Waldir aqui de Porto Ferreira.
0: Oi, irmãozão.
4: Um bom final de semana, um bom dia aí.
0: Amém, obrigado, uma sexta-feira abençoada pra todos. Alô?
5: Que é o Rodolfo de Mijigossu.
0: E aí, Rodolfão?
5: Toca um modão pra nós, o último julgamento.
0: Rapaz, aí você caprichou no pedido, hein? Alô, bom dia.
6: Bom dia, Fotiné, que é o Carlos Moreira de Lagoinha.
0: E aí, irmão?
6: Toca uma lindona aí pra nós do Amado Batista, Folha Seca.
0: Olha só, rapaz, Amado Batista, Folha Seca, aqui no Alô, Bom Dia, o programão sertanejão número 1 do Brasil.

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Léo Canhoto e Robertinho, o último julgamento aqui no Alô, bom dia, o programão sertanejão número 1 do Brasil. Ah, deixa eu mandar alusão aqui pro pessoal, vamos ver se o WhatsApp não tá travando, né? Bora lá então, alô, Manuel Bento, Caraguatatuba tá com nós, a Marinalva está em Florianópolis, Patrícia Dias está com a gente em Presidente Jânio Quadro, aquele abraço, viu? Angélica tá em Leme, alô Angélica, obrigado, Valdir Ribeiro em Porto Ferreira, Luciano Pequeno tá em Brasília, né Lu? Aquele abraço, boa sexta!

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0: muita música e alegria no começo do seu dia e eu quero você aqui comigo. Vem junto comigo aqui. Olha, estamos no rádio e na internet, é sexta-feira, cabocrada.
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3: Olá, ouvintes do Alô, Bom Dia, ouvintes do Grande Fontenelle. Chegamos na sexta-feira com a força de quem não tem medo do trabalho bruto, não é mesmo? Dia de tomar um chopinho, uma cervejinha, conversar com os amigos. Eu sou a Marina Geller e esse é mais um quadro do Mulheres do Agro. De hoje vamos falar, e no Mulheres do Agro de hoje vamos falar de máquinas pesadas. O lugar de mulher é no volante do trator, sim, da colhedeira, do caminhão, sim. Pode ser, sim. A mecanização agrícola facilitou a entrada das mulheres na operação direta de máquinas, deixando elas um pouco menos rústicas, já que hoje o que conta é a precisão e o cuidado com o equipamento. E não é apenas a força física, as operadoras costumam ser mais cuidadosas com a manutenção e mais atentas aos painéis tecnológicos, evitando as quebras, os desperdícios, né? Encerrar a semana vendo mulheres dominando essas máquinas gigantes é a prova de que a competência não tem gênero, né, pessoal? Bem, esse foi o mais um quadro da Mulheres do Agro. Hoje é sexta-feira, um bom descanso para vocês, um excelente fim de semana para vocês, pros ouvintes do Fontenelle. E olha, pros rodeios, pras festas de peão, vai de botina que de salto não combina, vai de bota que de sapato não orna, ô marada. Grande abraço, até a semana que vem.
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3: Bom dia, boa sexta-feira aí pra todo mundo, hein?
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0: Michel Teló, Meu Erro, no Alô, Bom Dia, Boa Sexta.
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2: Alô?
1: Alô?
3: Alô?
1: Alô, bom dia.
0: Bora pro WhatsApp, bora falar com a cabocrada de todo o Brasil. Sextou em alto e bom som, não é mesmo? Alô, bom dia.
4: Ô, Fontenelle, bom dia.
0: Bom dia.
4: Mandou uma música pra nós aqui.
0: Lógico.
4: Toalha Branca.
0: Boa.
4: Gingendo.
0: Agora.
4: Aqui no serviço.
0: Essa é moda.
4: Essa é uma aqui do Botucatu.
0: Essa é moda caprichada mesmo, hein? Alô, Botucatu.
5: Bom dia, Célio Fontenelle, aqui é Jucimar.
0: E aí, Jucimar?
5: Em Paragominas.
0: Boa.
5: Toca pra mim, Thiago Viola e Carlos Lima, Presídio da Paixão.
0: Legal.
5: Estou ligado todos os dias.
0: Obrigado.
5: Em seu programa.
0: Legal, eu vou ver se eu encontro aqui, tá? Essa moda. Alô?
6: Ô, meus amigos, tu na paz? É Jair de Guaxupé.
0: Ô, Jair.
6: Manda a música Mané de Biriçá pro meu amigo Tonho Rosa aqui em Guaxupé.
0: Boa.
6: Um abraço pra vocês aí.
0: Valeu, menino. Bora juntos no rádio, na internet. Toalha Branca, essa é bonita. É com Gino e Geno. A moda caprichada.
7: Estica!
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1: Bom dia, flor do dia! Bora juntos, aqui no rádio, na internet. Você que está na boleia do bruto, motoristas de aplicativos, taxistas, motoristas escolares, bombeiros. Alô, policiais militares!

Antônio e Vitor Hugo desse modelo, pra gente colocar um ponto final na edição caprichadona do Alô Bom Dia desta sexta-feira. E nós volta amanhã, sabadão, viu? Com mais uma edição super gostosa do nosso programão Caprichadão. Olha, um abraço forte pra dar sorte, me siga lá nas redes sociais, arroba Sérgio Fontinelli com TI2L1Y. Eu aguardo você, tá bom? Me segue lá que eu te sigo de volta e um abraço forte pra dar sorte. Até amanhã.

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2: 5:58.

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4: Oi, meu povo, muito bom dia!
5: Bom dia, bom dia!
4: Bom dia, bom dia! Acabei de chegar, cheguei chegando nesta manhã de sexta-feira para deixar a tristeza de lado, na frente a alegria, sorria. Hoje é um novo dia! Aquele abraço para você, onde quer que você esteja, meu amigo trabalhador. É hora, né, de levantar para quê?
5: Bora trabalhar!
4: Pra gente trabalhar, não é? Pra gente produzir, isto mesmo. Vamos engrandecer o nosso país, né? Com o nosso trabalho, com a nossa dedicação, com o nosso esforço. É isso mesmo, não é? Em busca da sobrevivência. Beleza? Tá no seu quarto, tá tudo escuro, tá acordando agora, meu amigo. Estica bem assim, abre os braços.

0: Opa, não tocou no caixão, então sorria, você está vivo! É isso aí, é um milagre da vida acontecendo, não é? Beleza, é assim, chegando de coração aberto, com muito amor, com muito carinho, para te despertar, para vencer, para te acordar, para ser feliz aqui no nosso Acorda Pará. Já falei demais, viu? É isso, manhã zona de sexta-feira, do dia 8 de maio de 2024, 8 de maio, entre os santos e santas de hoje, a Igreja Católica festeja também São Vítor, um dos santos mais populares de Milão e também o patrono dos prisioneiros e dos exilados, São Vítor, e claro também, né? Bom dia, agradecendo a Deus por mais essa chance da gente recomeçar. Acordar, isso é a prova, né, do amor de Deus. Gratidão, então, pela vida, né, que seu dia comece assim com o coração cheio realmente de gratidão. Deus nos dá, né, o presente assim maravilhoso a cada manhã, beleza? Vamos valorizar, vamos acordar. É isso aí, né? É mais um milagre de Deus na sua vida. Agradeça por isso, vamos lá. Começar, né, com um banho, assim, com um bom obrigado, obrigado, Senhor, né? É isso, tudo vai fluir melhor na sua sexta-feira pra gente fechar a semana realmente bem legal. Antevéspera do Dia das Mães, daqui a pouco vou falar pra você aquilo que nós vamos fazer, a nossa dinâmica, tá? Para comemorarmos também o Dia das Mães, né? O Acorda Pará também é filho de Deus,
1: né?
0: É sexta-feira. Cadê aquela música que eu pedi, rapaz, pro Jeremias, pra gente, né, começar bem a sexta-feira. Sexta-feira da seresta, da gelada. Cadê ela? Ah, não colocou aqui. Poxa. Ah, cadê a dama de vermelho? Cadê a boate azul? Ô, seu Jeremias, sacanagem, cara. São 6:02. Música boa pra começar bem o seu dia. Vamos nessa.

0: Não chore mais, e pra que chorar se chegou a sua sexta-feira, hein? É isso aí, muito bom dia pra você, nosso abraço, nosso carinho, vamos nessa.
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0: Acorda, Pará, tá na hora de acordar, não é mesmo? 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Vamos nessa, são 6:10, lembrando minha amiga dona de casa de Alenquer, né, que está chegando o final de semana especial das mães, não é mesmo? 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Mande seu alô, quero conversar com você aqui no nosso Acorda Pará. Buenos dias!
2: Bom dia, Tati.
0: Bom dia.
2: Bom dia a todos da Rádio Açaí.
0: Todos da Rádio Açaí.
2: Carol, bom dia.
0: Bom dia. Opa.
2: Vocês aí.
0: Tá certo. Bom demais, dê a sua companhia. Deixa eu ver aqui também. Opa, aqui no nosso Acorda Pará. Bom dia.
3: Oi, Taro, bom dia.
0: Bom dia.
3: Aqui é o ouvinte Luiz Fernando.
0: Luiz Taro. Fernando.
3: Eu quero mandar uma alô especial, claro, para seu ouvinte, minha avó, né?
0: Sim.
3: Dona Domingas.
0: Dona Domingas.
3: Santa Lucia, que tá me escutando o seu programa.
0: Nosso programa.
3: Que ela amou um pé de programa, assim, claro. Que ela me fala todo dia que eu digo pra ela, né? Que ela é uma mãe pra mim também, né?
0: Certo.
3: E ela, gosta do seu programa, ela é só ouvinte.
0: Certo.
3: Você se lembra, cara, quando eu ligava para você, que era a rádio ACFM?
0: Lembro.
3: Ela quer hoje ainda ter um radinho lá, que é uma fantasia, que ela não pede um programa certo, entendeu, Taro?
0: Certo.
3: É minha avó, Domingas.
0: Certo.
3: Espero que dizer para ela que amo muito ela. Feliz
0: tá
3: dia
0: okay.
3: Das mães para ela também, entendeu, Taro?
0: Certo.
3: E dizer que daqui a pouco viajo para o nosso interior,
0: para visitar
3: final de semana no nosso interior.
0: Entendeu,
3: Taro? Só vou ficar na tarde e
0: tá
3: vou passar
0: certo.
3: Dentro das mães Camila no interior.
0: Tá legal.
3: E também, Taro, mandar uma aula especial para minha mãe Railana, que vai estar aqui daqui a pouco aí no Mercadão Eco, né?
0: Opa, tá bom.
3: E para minha mãe Railana, para minha tia Lucinha aqui em São Pedro, fica me escutando. Bom dia.
0: Bom dia! É isso aí, beleza? Mas, rapaz, é bom demais conversar com vocês, meus amigos. Vamos nessa. Opa, chegando mais alô, bom dia.
4: Bom dia, Taru.
0: Bom dia.
4: E aí, Taru, como é que vai o dia de hoje?
0: Rapaz,
4: como é que tá indo
0: tudo
4: as
0: bem,
4: aí?
0: Graças dia, a Deus. Taru. Melhorou agora.
4: Manda um alô aí pro Daniel.
0: Daniel.
4: Meu irmão, Daniel, que está lá em Manaus.
0: Manaus.
4: E meu irmão Davi também, que estão lá em Manaus. Chegaram ontem lá em Manaus, foram daqui de Oriximiná, chegaram ontem lá em Manaus, estão lá em Manaus no trabalho.
0: Oh, que legal.
4: Foram de volta para Manaus para estar de novo na empresa que eles trabalham.
0: Eles trabalham, né? É isso, tá.
4: Manda
0: bom.
4: Um alô aí para eles que estão lá em Manaus,
0: tá
4: Davi.
0: Bom.
4: E Daniel, são meus irmãos eles.
0: Dupla?
4: Estão lá em Manaus a trabalho.
0: Tá certo, uma dupla, rapaz. Davi e Daniel, valeu. São 6:13 aqui no nosso Acorda Pará. Opa, música boa, música animada para o seu alegre despertar.
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Lelelelele, são 6 horas e 17 minutos, é isso aí. 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São 6:17.

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2: Ei, tá chegando mais uma daquelas que a gente nunca esquece.

0: São 6 horas e 24 minutos. Esse é o Pobretão, Amado Batista, aqui no nosso Acorda Pará. Opa, me levou naqueles tempos lá atrás, hein, Amado Batista? Aqui quando eu cheguei, né? Puxando uma cachorrinha, uma bicicletinha magra. É isso aí, viu? Ah, Orixime na Terra Boa, viu, gente? É isso aí, o oeste do Pará todo, né? Esse nosso Pará em cima da Zilzão é bom demais. Foi, cheguei aqui, né? Puxando uma cachorrinha, né? Uma bicicletinha. É isso aí, vamos nessa. Deus é bom demais, é isso, né? Tudo é o fruto do nosso trabalho que vem. Não tenho ainda tudo o que quero, viu? Mas tudo que tenho, eu tenho com muito amor, dou muito valor, porque por cada um deles, viu? Paguei um preço do meu trabalho, beleza? É isso aí. São 6 horas e 25 minutos. Amor é mãe, amor de mãe é tudo. Ana, na comunidade Castanhal do Sapucuá. Valeu, obrigado, aquele carinho. Nossos cumprimentos para você, ouvinte, Pai Dégua.
1: Oi, Tarô. Oi, bom dia. Aqui é seu ouvinte, Tarô Luiz Fernando, mas não fez, Tarô? Esqueci também de mandar um alô, Tarô.
0: Sim.
1: Para o Jailson lá no Privadinho, que ele falou pra mim ontem que ele pede um programa C lá no Beck. Queria mandar todo dia um alô pra ele, para o Jailson e para a Ive, que tá me escutando desse programa, que ela é uma criancinha. Ela falou que liga o rádio 5 horas da manhã, já tá ligado com o seu rádio lá ligado. E para o Jailson, que é de vaqueiro lá, tá?
0: Ah, tá
1: que
0: bom.
1: Que manda é o amigo dele, Luiz Fernando. Que ele tá me perseguindo aqui.
0: Pedinho, beleza, tá certo. Manda ele mandar também direto pra nós, que a gente manda pro ar, tá certo? Ouvir rádio assim no interior, no radinho de pilha, mesmo que tomar um cafezinho feito no fogão de lenha, é gostoso, né? São 6 horas e 26 minutos, lembrando vocês também, né, que o supermercado Barato Total lá em Alenquer, né, tem a melhor carne para o churrasco da mamãe no seu final de semana, tá certo? 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E hoje é sexta-feira, como eu disse, temos 3 brindes aqui do Dia das Mães. Um brinde maravilhoso da Estação da Moda, a moda em todos os estilos. Eu tenho um brinde maravilhoso oferta do Santer, não abandone o Santer. Um outro brinde oferta da Super Digital, a loja de quem anda sempre um passo na frente, a loja do futuro. E olha, tem também um Pix de R$50. Opa! Tá certo? Para participar é muito fácil. Fale 3 palavras que identifiquem a sua mãe. É isso aí, a minha amiga Rosemary disse, né? Guerreira, né? Vencedora, amorosa, valeu! Aquele abraço, tá valendo. 6h28.
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Namorou uma sereia, é isso aí, tá certo, né? Dessa vez não foi o boto cor-de-rosa, né? Nem o tucuxi, tá certo? Quem dançou foi a sereia mesmo. Agora 6h34.

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0: Eu sou o vendaval da paixão. É o nosso Calypso, esse é o ritmo que invadiu o Brasil, né? De ponta a ponta, todo mundo dançando Calypso. Vamos nessa, afinal de contas, hoje é sexta-feira, sua sexta-feira linda.
1: Ei, negrado, hoje é sexta-feira.
0: É isso mesmo, hoje é sexta-feira, né? É isso, dia da gelada. Vamos nessa, meu amigo Marildo, ligadaço conosco. Bom dia, Taruzinho, bom dia, mandando um alô para os manos Jofre, Vladimir, Antônia e o Zizinho, também para a Dália, a Graciete, todos aí em Oriximiná. Tô ligadinho via internet, nas ondas da Açaí FM, todas as manhãs, aqui em Curitiba. Abraços, Amarildo. Eita, mas rapaz, ontem o jogo do Flamengo interrompido, né? É isso, rapaz, terroristas, né? Vestidos aí de torcedores, né? É, que coisa triste. É isso mesmo, né? Bom, 17 de maio ele vai curtir lá em Curitiba, lá. O Flamengo vai estar lá em Curitiba, ele vai estar lá. Tá bom, que beleza, meu amigo. Aquele abraço fraterno a todos os conterrâneos oriximiranenses. Um forte abraço a Marildo lá em Curitiba, a capital ecológica do país, tá certo? É gente boa, viu? Nossa, abração. Pois é, rapaz, ontem o jogo do Flamengo foi interrompido. Aos 3 minutos logo, né, foi interrompido o jogo, né? Que coisa, né? O pessoal foi pra parar mesmo o jogo. Tá certo? Vamos nessa aqui no nosso Acorda Pará, tá valendo. Eu tenho brinde da Estação da Moda, moda todos os estilos. 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Tenho brinde também da Super Digital, a loja do futuro, né? 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E tem mais, tem um Pix também de R$50 para sortear, né, entre os nossos ouvintes. Quer participar? Tá? Três palavras, três palavrinhas, tá bom? Que identificam a sua mãe. É isso aí. Vamos nessa. Bom dia.
2: Bom dia, Taru.
0: Bom dia.
2: É o Aldo aqui de Juruti.
0: Ô, Aldo.
2: Manda um alô aí pro meu amigo Bar, lá no sítio Padarã.
0: Tá mandando.
2: Avisa ele aí. Que hoje não vai ser possível ir até aí com ele.
0: Sim.
2: Ok, um abraço, um bom trabalho.
0: Bom trabalho também pra você, valeu. É isso aí, deixa eu ver aqui quem mais tá conosco. Taru, bom dia, gostaria de participar do sorteio. Não tenho mais mãezinha, mas ela era guerreira, amorosa e muito protetora. Aline Braga, lá do Mucambinho, município de Curuá. Beleza? É isso aí. Um forte abraço todo especial à turma de Curuá. 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Ok, tá legal. Grande Rodrigo, bom dia. 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Giovanni Nani agradecendo a sua preferência. Dona Triete, mãezona, recebendo um abraço, carinho também, né? Nesses dias festivos, em homenagem às mães lá de toda a turma do Enzo, da Camila, da Bárbara, que nos ouve lá em Manaus também, tá certo? Aquele abraço, nosso carinho aí todo especial, nosso amigo Ribeiro, é isso aí também para todos vocês. Aquele abraço, né? É isso aí. Só lembrando, né, que no lado de um grande homem tem sempre uma grande mulher. Bom dia, gostaria de participar, minha mulher muito especial, mulher guerreira. E junto com nós, né? Nós valorizamos, nos valorizando. Que bom, que legal, né? É isso aí. Valeu, um forte abraço aí todo especial aqui para o nosso amigo, né? A turma lá, o Diego Farias, essa turma que se liga conosco também todos os dias. Deixa eu ver aqui, rapaz. Opa, é, mais mensagens chegando e vamos nessa. Bom dia.
3: Oi, Taru, bom dia, bom dia, bom dia. Toca batom galeno, qualquer uma dele aí. O Reginaldo Rossi, Boate Azul, Taru, seu Codó. Todos nossos amigos, Boate que estão com o nosso radinho ligado. Como você estava falando, hoje, mina, graças a Deus, é um coração de mãe, né? Acolhe todo mundo. Muita gente chegou aqui, né, Taru? E hoje, graças a Deus, também eu também fico louvável a Deus pela minha vida. Você é a minha terra, a nossa terra, né? Que é onde nós dá o sustento da família, né, Taru?
0: Beleza, bom dia, 6h50.

1955. Mais uma sereia. Dessa vez a do Vanderlei Andrade. 5 para as 7.

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11: 6h59.
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12: Eita, Pai D'Égua, essa sexta-feira linda e maravilhosa. Hoje amanheceu realmente bem gostosa mesmo, né? O clima, não aquela chuvarada toda, não é? É isso aí, tá bom demais. E aí, onde você está? Tá chovendo? É isso, faz parte, viu? É isso aí.
13: Hoje é sexta-feira,
12: dia de tomar o da vontade de molhar o bico logo cedo. É isso aí, tá certo? Antivéspera do Dia das Mães, né? A estação da moda, moda em todos os estilos, me mandou aqui um brinde maravilhoso pra sortear. O Santer, não abandone o Santer, também me mandou aqui um brinde pra sortear. A Super Digital, a loja de quem anda sempre um passo à frente, também me mandou um brinde maravilhoso, tá? Aqui o nosso parceiro que pediu pra não se identificar, também mandou aqui R$50 para colocar num Pix, tá? Ele fez questão que a gente sorteasse hoje também. Então, tá certo? Mande a sua mensagem, tá bom? três palavras que identificam a sua mãe, né? E se você é mãe, três palavras que te identificam também.

0: E tá bom? É isso aí, beleza? E como eu tenho aqui gente pra participar, vamos nessa? É isso aí, bom dia, gostaria também que você mandasse um alô aqui pro meu pai, Tuta, alô Tuta, lá na cabeceira do Leiro, pra minha mãe, coloca aí na comunidade do Castanhal, lá no Sapucuá, que manda aqui o Luizinho de Manaus, é gente boa, amigo pra decifrar uma mãe, né, que representa pros filhos, não tem palavras pra dizer, né, quanto uma mãe significa dentro de uma casa, né, pra resumir ela, é tudo, né, tudo, um abraços, valeu. É a nossa amiga Matilde Chaves, lá do Castanhal, o grande Curua. Verdade, é isso aí, né? Se a gente for realmente identificar uma mãe, nossa, né? Não tem palavras, né? É isso aí, é isso. É uma coisa muito extensa, muito longa. Não é mesmo? Verdade, concordo com você, tá certo? É isso aí, mas para a gente resumir a dinâmica, para que todo mundo participe, né? Apenas três palavras já é o suficiente aqui para a nossa promoção. Olha, gostaria de pedir um alô especial para o meu pai Felito. Olá, seu Felito! E também desejar muitas felicidades, saúde para minha mãe, Rosineide. Mora na comunidade Café Torrado e estão ligadinhos conosco no nosso programa. Obrigado a nossa amiga Lúcia. Olá, turma do Café Torrado. Nossa, só em falar em Café Torrado, parece que estou sentindo aquele cheiro no ar de café gostoso lá do Café Torrado. Um grande abraço para essa turma legal, viu? É isso aí. Oi, bom dia. Gostaria de participar do sorteio. Minha mãe, guerreira, batalhadora e vencedora, Luzia de Alenquer. Valeu, Luzia. Eu tenho mais aqui. Gostaria de participar do sorteio. Deixa eu ver aqui. É, minha mãe é muito especial, mulher guerreira, junto com nós, uma pessoa que valoriza muito nós, ok, né, participando do sorteio, tá, também tá pedindo música aqui no nosso Acorda Pará. Deixa eu ir para mais uma. Olá, bom dia.
1: Bom dia, meu amigo Taru.
0: Bom dia.
1: Eu sou o Dinho, aqui do Mini Box do Dinho, aqui no Pinto.
0: Opa, diga.
1: Já na escuta a tua programação.
0: Muito obrigado.
1: Passando aí para você tocar a música do Amado Batista para nós aí, só para arrebentar aí.
0: Daqui a pouquinho,
1: pra minha esposa,
0: tá bom?
1: Anelice, pro meu sogro Nezinho e minha sogra Saúde, que já tá na Santa Luzia, mas escuta o teu programa.
0: Opa.
1: Aquele cafezinho da hora.
0: Cafezinho da hora. Bom dia, tá certo? Só lembrando que o programa é nosso, viu, gente? É isso aí. Valeu, meu amigo. Um forte abraço, todo especial. Vá mandando sempre. Vamos nessa. São 7:03. 7:03, né? 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
0: Para levantar teu astral, para mexer com você, sua sensibilidade, né? Comecinho de um novo dia. Eita, que semana maravilhosa, né? Que mês maravilhoso das mães, das flores, mês de Maria. Não é mesmo? Então, antevéspera do Dia das Mães, uma senhora que vivia tentando, assim, por muitos anos ter um filho e viu o seu sonho realizado, recebeu dos braços da enfermeira um lindo bebê. Porém, qual não foi a sua surpresa quando notou que a criança havia nascido sem orelhas? Preocupada, perguntou ao médico se o menino ia ter assim uma audição perfeita. Um exame foi realizado e ficou constatado, né, que o aparelho auditivo era normal. A mãe, conformada, né, levou o seu filho para casa. Seu amor não diminuiu pela criança, mas à medida que a criança crescia, ela observava assim o tratamento que outras crianças lhe davam. E com frequência seu filho voltava para casa chorando. E isso era como assim uma punhalada a ferir e magoar o coração daquela mãe. porque todos caçoavam dele. Ah, aquele menino vivia realmente numa situação muito complicada. Ela consultou o médico novamente, perguntando se algo poderia ser feito pelo filho. O doutor revelou que se encontrasse alguém que doasse um par de orelhas, né, poderiam tentar um implante quando o rapaz chegasse aos 21 anos de idade. Os anos se passaram. Um dia os pais revelaram, né, ao Vizarreira a notícia de que tinham encontrado alguém para doar as orelhas. A operação foi realizada com sucesso. E qual, rapaz, não era a satisfação e alegria daquela mãe ao contemplar o jovem, olhando-se no espelho e dizendo, veja, mamãe, agora sim, estou como todos os outros rapazes. Voltava-se então para sua mãe e lhe perguntava, mas mamãe, quem foi que me doou este par de orelhas? Ela disse, ah, meu filho, agora não podemos revelar-lhe, mas um dia você vai saber. Passaram-se os anos, o jovem casou-se, teve filhos, todos normais. E certa feita, ocorreu uma das grandes tristezas deste mundo. Ele havia perdido sua mãe. E na sala funerária, pai e filho olham pela última vez o corpo inerte, gélido daquela senhora tão bondosa. E depois que todos saíram, o pai diz ao filho, chama o filho, meu filho, venha comigo, vamos despedir-nos de sua mãe, tá? Você e eu juntos. Ambos se aproximaram do caixão e ali pela última vez o filho contemplou sua querida mãe. E de repente, para a surpresa daquele filho, o pai puxa de lado os longos cabelos negros bonitos da sua esposa e o filho observa pela primeira vez que sua mãe não tinha mais orelhas. E foi ela quem tinha doado o par de orelhas para os filhos. E para disfarçar, usava os cabelos tão lindos, tão compridos, lindos, maravilhosos. Sabe, mães são seres mágicos, pois elas estão sempre prontas, né, a nos perdoar, a acalentar, a aconselhar e principalmente nos amar incondicionalmente. É um verdadeiro amor, onde existe muita entrega, doação e muito sacrifício. Bom dia!
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0: São 7h13 aqui no nosso Acorda Pará. Bom dia! Eita, Nayara Azevedo, obrigado, mãe. A nossa amiga Esmeraldina, lá da comunidade Boa Vista, Sacuri, oferecendo para todas as mães da comunidade, para suas amigas também aqui de Oriximiná, dizendo aos filhos, viu? Amem suas mães, né? Valorizem-as, né? Respeite-as enquanto estão vivas, né? Depois que a gente perde, meu amigo, né? É isso aí, não é fácil, viu? É isso aí, beleza? Tá certo? Só lembrando que para facilitar o sorteio, viu, gente, tá? Todas as mensagens praticamente concentradas no 92-33-20-01, tá bom? É isso aí. Beleza, vamos nessa. Amigo Taru, bom dia. Quero participar também, parabenizar as mães aqui do Mucambinho, município de Curuá. E também parabenizar as minhas três filhas por serem mães maravilhosas. Valeu! Eita, mãe guerreira, mãe carinhosa, mãe amorosa, é Ana da comunidade do Castanhal participando também conosco nesta manhã. Bom dia, mando um alô para o meu pai Lázaro, lá na fazenda São Lázaro, no ramal do Cipoal, para o filho Pietro e para o maridão Lucenildo. Carol que vai mandando, ok, é isso aí, né? Beleza, vamos nessa, já. Tem mais pedidos aqui, né? E vamos com música! 7h14!
1: Quem tá pegando, não tá reclamando não, viu? A gente terminou e todo mundo sabe, você foi espalhou.

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7: 7h22.
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14: Beleza, agora são 7 horas e 23 minutos, 7h23, é isso aí, hoje é um dia especial, né gente, com muitas participações e vamos quebrando aqui um pouco o protocolo e por isso vamos já trazendo...
15: Confira o seu
14: a nossa primeira parte de hoje, atenção para você que é de Áries, é isso mesmo, é ariano? Sua determinação ajudará a finalizar projetos complexos antes do prazo. Já no amor, momentos de grande magnetismo e se está só, uma conversa inesperada pode despertar interesse. Tem alguém de olho em você interessado, hein? A tua cor de sorte para hoje, coral. Os números de sorte 02, 17, 43. Boa sorte para você, ariano. Taurinos e taurinas, sextou, hein? Olha, estabilidade financeira em foco, evite investimento de alto risco. No amor, carinho e segurança emocional são prioridades para manter a paz no relacionamento. A cor de sorte para hoje, creme, os números de sorte 05, 29 e 54. Touro, bom dia! Geminianos e geminianas, vamos nessa. Olha só, ótima sintonia com colegas e troca de informações será produtiva para os negócios. No amor, a leveza e o bom humor ajudam a quebrar a rotina e encantar quem está ao seu lado. A cor de sorte para hoje, lilás. Os números de sorte, 11, 23 e 38. Boa sorte, gêmeos! Vamos lá. Cancerianos e cancerianas. É isso, foque em atividades que exigem discrição e cuidado minucioso com os detalhes. No amor, olha, noite favorável para um jantar romântico ou um momento de intimidade profunda em casa. A cor de sorte para hoje, perla. Perla, que cor é essa? Hein, João Bidu? Olha, número de sorte 08, 20 e 56. 08, 20 e 56. Boa sorte para você, que é de câncer. Leoninos, leoninas, vamos nessa. Olha, reconhecimento por seu esforço recente pode vir em forma de elogio ou nova responsabilidade, tá bom? No amor, demonstre sua generosidade e afeto, né? Pequenos mínimos farão toda a diferença na sua relação. A cor de sorte para hoje é laranja. Os números de sorte 03, 15 e 49 para você de leão. Um grande abraço. Virginianos, virginianas, a nossa vez agora. Então, virginianos, vamos lá. O que os astros dizem para nós hoje? Abril, vamos lá. Organização é a palavra de ordem para garantir que a sexta-feira seja livre de imprevistos. No amor, seja mais tolerante com as falhas alheias para manter a harmonia afetiva. A cor de sorte para hoje, verde claro. Os números de sorte hoje, arrisque no 06, no 31 e no 47. Ok, Virgem? 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São 7h27, eita, daqui a pouquinho tem sorteio no programa, antes do final. Estação da Moda me mandou aqui um lindo brinde, tá certo? Super Santer também me mandou aqui um brinde para sortear. A Super Digital também, tá, mandou. E tem também aqui um Pix de R$50 também para a gente sortear. Tudo isso em homenagem ao Dia das Mães. Então, tá, três palavras que distinguem a sua mãe, três palavras que identificam a sua mãe. E se você é mãe também e quer participar, pode. Três palavras que identificam você como mãe, tá bom? É isso aí, vamos nessa, vamos mandando. 992-33-2001, o DDD é 93. São 7h28.
16: Embaixador Matheus e Calvão. Gustavo Lima.

Atendendo pedidos, Amado Batista. Exatamente às 7 horas e 34 minutos, ele que se diz o cara mais amado do Brasil. É isso aí, beleza? Ainda dá tempo de você participar? Claro que ainda dá, viu? Vá mandando. Então, três palavras que identificam a sua mãe. Ou você, mãe, três palavras também que te identificam como mãe, tá bom? Pode mandar. Concorra, nós temos aqui Estação da Moda, nos mandou um brinde maravilhoso. Opa, pra sortear pras mães, tá bom? Tenho aqui também um lindo brinde oferta do Santer. A Super Digital também me mandou aqui um brinde maravilhoso e tem também aqui um Pix de R$50. Já, já, antes do final do programa, sorteio 7h35.

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3: São 7 horas e 40 minutos, 7h40. Como eu disse hoje, nós quebramos o protocolo em virtude, né, do nosso programa ser especial dedicado às mães. Então, vamos trazendo já a última parte do horóscopo de hoje.
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3: Oba, começamos. Começamos o segundo e último bloco falando pra você que é do signo de Libra, lá meu amigo Abimael. Essa gente fina, o equilíbrio entre dar e receber será essencial em negociações comerciais. Já no amor, clima de romance no ar. Aproveite a energia do dia para declarar seus sentimentos. Declare-se. A cor de sorte para hoje, azul. Os números de sorte 09, 27 e 51. Librianos, bom dia para vocês.
5: Escorpião.
3: Opa, para vocês de Escorpião, a hora é agora. Segredos profissionais devem ser guardados. Sua discrição será seu maior trunfo financeiro. No amor, a intensidade na paixão pode levar a momentos inesquecíveis. Entregue-se sem medos. A sua cor de sorte para hoje, grená. Os números de sorte 13, 33 e 60 para você de Escorpião. Bom dia!
5: Sagitarianos
3: e sagitarianas, viagens a trabalhos e contatos podem, né, com o exterior, serão muito bem favorecidos neste dia. No amor, compartilhar sonhos e planos de vida fortalece a união com o parceiro. A cor de sorte para hoje, roxo. Os números de sorte 01, 14 e 42 para você de Sagitário.
5: Capricornianos,
3: capricornianas, perseverança é necessária para lidar com burocracias ou prazos apertados. No amor, a lealdade é o que sustenta seu relacionamento. Valorize quem está sempre lá com você, tudo bem? A cor de sorte para hoje, grafite. Os números de sorte, 10, 22 e 58, capricornianos. Aquarianos e aquarianas, inovações tecnológicas podem facilitar sua vida financeira. Explore as novidades. No amor, amizade e amor caminham juntos. Respeite o espaço do outro para crescerem unidos. A cor de sorte para hoje, prata. Os números de sorte 07, 26 e 45. Ok, meu amigo, minha amiga de aquário, bom dia. Pisciano, piscianas, então, né? Olha, projetos sociais ou criativos ganham destaque e trazem satisfação pessoal. No amor, a doação emocional é grande, mas lembre-se de também receber carinho e atenção. A cor de sorte para hoje, branco. Os números de sorte 04, 19 e 35 para você de peixes, como a minha amiga Meire. É. Bom dia, aquele abraço, né? Chorou com a nossa mensagem de hoje, se emocionou, é isso mesmo, né? A vida é emoção. Um abraço para a Mondaia, lá no Poço Fundo. Receba os cumprimentos aí da nossa amiga Meire. Agora são 7 horas e 43 minutos aqui no nosso Acorda Pará, falando para você do Posto Maia, com a sua conveniência, ambiente aconchegante, moderno, agradável, viu? 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São 7h45, agora 15 minutinhos faltando, né, para as 8h. Vamos lá. Aqui a Elisandra Farias. Minha mãe, amor incondicional e puro, cuidado, dedicação e proteção. É, foco, exemplo, bravura e amor, a Elisandra Farias. Obrigado aí pela mensagem, valeu, né? Felicidades para sua mamãe. Bom dia, amigo, parabenizar a minha esposa pelo Dia das Mães, a minha sogra Silene Sobral em Alenquer. Tá, eu não tenho mais mãe, né? Mas com mais de um ano, né, ela nos deixou, né? É isso aí, foi morar com o senhor, né? Essa aqui é a grande verdade. Valeu, meu amigo, um forte abraço, né? É isso aí, Dia das Mães também é assim, rapaz, é um dia de saudades, né? É verdade. Vamos nessa. Opa, tem mensagem chegando aqui no nosso Acorda Pará. Bom dia.
6: Bom dia, Taru. Bom dia. Poxa, eu queria participar.
3: Tá participando.
6: Não sei se é esse número que a gente manda mensagem.
3: É esse mesmo,
6: que
3: eu... esse.
6: Desço. Quando eu morava em Trombetas, eu sempre ganhava.
3: Pois é.
6: Olha, ser mãe, Taru, é muito ser legal, mas nem todas as mulheres sabem ser mãe, né?
3: É verdade, né?
6: Eu sou mãe de 6 filhas e agradeço a Deus.
3: Puxa.
6: E um filho.
3: Sim.
6: E agradeço a Deus. E agradeço muito a Deus me pôr essas criaturas no meu caminho. E a minha mãe tem 94 anos. Eu paro aqui em Óbidos. Não estou com uma das minhas filhas em Manaus, porque eu cuido da minha mãe. Eu tenho 66 anos e a minha mãe tem 94, Taru.
3: Quase um século,
6: aqui,
3: hein?
6: Aqui, Maria, aqui da rua Mário Torres, bem no lado da Empório da Família. E eu agradeço e não me arrependo de cuidar da minha mãe. Muito,
3: poxa,
6: muitos anos de vida para ela, que eu peço, que ela é o meu, eu não sei nem dizer, que eu me espelho muito nela, que ela criou os filhos dela, nós sozinhas, sem marido, e eu sempre no lado dela, graças a Deus.
3: Até me emocionei, viu? Que coisa, né? A mãe dela é com 94 anos de idade, ela é com 60 e pouco, cuidando da mãe. Nossa, mãe, é isso aí, hein? Coisa linda, coisa maravilhosa. Tá bom, feliz Dia das Mães pra senhora, tá bom? É isso aí. Olha você, bom dia.
7: Oi. Eu quero pedir música mais para minha mãe hoje, Dia das Mães.
8: Música do Roberto Carlos.
7: Música do Roberto Carlos.
3: Certo, ok, né? Feliz Dia das Mães aí, Gael, ligado conosco também todos os dias. Olá, parabenizar todas as mães, em especial Natália, minha filha, mãe maravilhosa, amor especial. Quero participar também do sorteio. Sou a mãe Lene Ramos, aqui do bairro de São Pedro, né? A Lene Ramos, valeu, né? Aquele abraço aí, tudo de bom. Vamos nessa, tem mais mensagens aqui, né? É, bom dia, gostaria de parabenizar a minha mãe Rosângela pelo Dia das Mães, desejar para ela um feliz Dia das Mães, oferecer a música do Rick Renner. Mãe, tô ligado aqui na programação desde as 6 horas da manhã, José Francinei, o Francinei lá em Gurupá, gente da melhor qualidade. Deixa eu ver aqui, tem mais. Bom dia, manda um alô para nós aqui no Virgílio, temos uma obra aqui, a Paula, o Juca, nosso patrão Virgílio, tudo de bom para vocês. Valeu, Sula, bom dia. Opa, sua mãe gostaria de participar do sorteio de hoje. Guerreira, amorosa, dedicada. Tá certo, é isso aí, né? As mães são guerreiras, né? Deixa eu ver aqui. Bom dia, sou Nelice. Gostaria de oferecer essa mensagem para minha mãe. Saúde, Santa Luzia, município de Óbidos. Fidelidade das mães, obrigado por ser meu porto seguro, por todo o amor infinito. Mãe, a sua força e carinho me guiam todos os dias. Parabéns pelo seu dia, né? Para a melhor mãe do mundo. Que seu dia seja tão especial quanto o brilho do seu sorriso. Obrigado por me atender. Não tem de que, viu? A dispondo. Bom dia, gostaria de participar do sorteio das mães. A minha mãe é minha joia preciosa. Ok, bom dia. Olha, minha mãe é a pessoa mais importante da minha vida. Olha aqui, vamos lá. Minha mãe é a minha luz, né? Meu mundo, meu tudo. A Lucimar Farias da Silva. São 7:50. Vamos lá, tem mais mensagem chegando aqui. Bom dia. É, para todas as mães aqui do Porto Seguro, né? Você é aquela pessoa que está sempre do meu lado, não importa o momento, né? Um pouco brava, mas sei que toda mãe é assim. Mas saiba que você é especial demais. Eu te amo muito, feliz dia das mães. Todo dia das mães, todo dia das mães, verdade. Feliz dia das mães para todas as mãezinhas. Ouvintes da Saí FM, a Vanessa Farias. Deixa eu ver aqui. Bom dia, quero participar. Desejo um feliz dia da mãe para minha mamãe, a melhor mãe do mundo. Mãe, tenho muito orgulho de você. Agradeço a Deus por ter me presenteado como mãe, né? Tão guerreira, tão especial, tão... Nailza Silva, lá do Bela Vista, tá ok? É isso aí. Né? Encerrado, agora vamos para o sorteio. É isso aí, a minha amiga que é mãe, que está aqui no nosso estúdio aí. Opa, mas como é seu nome mesmo? Eu esqueci agora. Me diga de lá. Dona Francilene. Dona Francilene, faz nesse microfone aqui, rapidinho, bem aqui pertinho. Não, ninguém está enxergando. Ninguém está enxergando, Dona Francilene. Tá certo? É isso aí, né? Eita, feliz dia das mães em seu nome, parabenizar todas as mães guerreiras, né? As mães maravilhosas, tá bom? É isso aí. E a senhora sabia que a senhora vai fazer agora a alegria de mães aqui? Olha só, que bacana, né? Tá bom? Me dê o número de 1 a 82. 79. A Ana, da comunidade do Castanhal, ganha um lindo brinde oferta do Estação da Moda. A Ana, tá certo? Agora, o número de 182 que não seja o 79.
9: 38.
3: A dona Meire, do bairro de São José Operário, ganha um brinde oferta da Super Digital. Ok. Tá bom, agora não pode ser nem 38 e nem 72. Mais um número. mais um. 25. Lene Ramos ganha um brinde oferta do Santé. Tá certo? E agora um Pix de R$50. Dá pra comprar uma lembrancinha pra mamãe, com certeza. 10. Número 10. Quem é? Lene Braga de Curuá. Lene Braga de Curuá ganha o Pix de R$50. Ok, né? Vamos já entrar em contato com elas, tá bom? E as demais pessoas podem procurar aqui, tá certo? O nosso estúdio, né? O nosso estúdio entrar em contato conosco, tá bom? É isso, são 7:53. Feliz Dia das Mães para todas as mamães, tá certo? Toda a nossa programação vai ser assim, viu, gente, tá? As mensagens que eu não li agora, que chegaram, tudo... Ah, daqui a pouco a nossa amigona Suede vai dar sequência, tá certo? Todos os programas vão ter sorteio de brindes, ok? Um forte abraço, um beijo no coração de todas as mamães. Tchau, gente!

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3: 8:02.

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1: Sou eu que te faço companhia. Bom dia. Ai, gente, que demais, né? Graças a Deus, mais uma semana que a gente percorreu, né? Sexta-feira hoje, 8 de maio de 2026. É um prazerzão estar contigo, tá bom? E pra deixar esse programa ainda mais bonito, mais gostoso, mais interativo, quero a sua participação. Conta comigo aqui, tá? 93992332001. E eu já quero te dizer que tem prêmios hoje para as mãezinhas, tá? Do nosso Bom Dia Açaí, em parceria com os nossos parceiros, clientes maravilhosos. Daqui a pouquinho, o recado pra você, tá? Sai daí não, vai curtindo, vai interagindo, vai mandando sua mensagem pra você participar.
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8: Não tem jeito, meu compadre. Vambora. Ela vacilou comigo, nós estamos aí, né? Tudo certo.

0: leva tudo, viu? Calema, Dilcinho, leva tudo pra você que nasce aí, FM Rádio Pai Dégua de ouvir. Bom dia pra você, ouvinte Açaí, que demais. Ó, tá valendo no Bom Dia Açaí, prêmios especiais pra você, mãezinha. Atenção, você que tá aí do outro lado do rádio, pode mandar o seu áudio, a sua mensagem de texto, falando o seu nome e o nome da sua rainha, tá? Da sua mãezona. Diz assim, Suede, minha mãe merece ganhar um prêmio, um brinde da Rádio Açaí FM, tá bom? Então participa, não esquece do teu nome completo, do nome da tua mãe, que eu estarei fazendo sorteio daqui a pouquinho no Bom Dia Açaí, tá? Valendo um prêmio da Majofé Home Center e também, olha, tem uma recarga de gás de 13 quilos, tá? Da Multigás. Então, anota aí, anota pra você participar daqui a pouquinho, tá? Vai mandando a mensagem, não esquece do teu nome completo, nome da tua mãe e participa aí, dizendo eu quero desejar um feliz Dia das Mães pra minha mãe, assim, assim, assim, ela se chama assim, tá bom? Não esquece, por favor. Alô, carinhoso pra você, ouvinte Açaí. Oi, Dulcelena, tudo bem? Bom dia, querida. Tem alô também carinhoso pra vovó Chiquinha, sempre na audiência legal. Ah, vovó Chiquinha, a senhora é maravilhosa, né? Ah, gente, tem um alô também especial pra dona Durvalina. Dona Durvalina esteve fazendo aniversário, é, né, dona Durva? Parabéns, longa vida, muitas bênçãos, infinitas bênçãos. Deus lhe proteja, lhe dê muita saúde, felicidade, prosperidade. Parabéns à senhora, viu? Feliz aniversário, dona Durvalina. Que legal, fez aniversário esses dias aí. Que bacana. Ó, 8h32 na Açaí FM. O recado é o seguinte, ouvinte Açaí. Te informo agora pra você que está aí na cidade. 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
8: É isso, é a nossa Pai D'Égua, que demais. Charlie Brown Jr., só os loucos sabem. 8h42 na Açaí.

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1: Grupo Pixote e Xande Harmonia. Ai, gente, que demais, hein? Pagodinho gostoso. Pra você nessa aí, FM, a Rádio Paidega de ouvir.
0: Obrigado.
1: Bom dia, bom dia, bom dia.
0: Bicho.
1: 8 horas e 52 minutinhos.
0: Pixote!
1: Pixote! Alô, Natália Ramos, tá fazendo aniversário hoje, maravilhosa. Bom dia. Quem tá te parabenizando é o seu filho, viu, Miguel. Deus te abençoe, muitos anos de vida, papai do céu te proteja, feliz aniversário, Natália! Bacana! Parabéns, Natália, do seu filho Miguel, que demais, né? 8 horas e 53 minutinhos, bom dia! Alô, Milton, em Terra Santa também na audiência, que legal, obrigada. Lene Braga, um abraço pra você. Oi, Anne Silva em Óbidos, bom dia. Dona Esmelinda em Oriximiná. Alô, Dona Evelina Farias, também em Oriximiná, bom dia. Muito obrigada pela audiência, são 8 horas e 53 minutinhos. É ótimo ter você aí do outro lado do rádio, viu? E atenção, porque eu quero te repassar aqui, meu amigo, minha amiga, ouvinte Açaí FM, nessa audiência legal, agradecer aos nossos parceiros para o sorteio do Dia das Mães. Ó, o Taruzinho já fez sorteio, daqui a pouquinho tem mais brindes para você. Continua participando, vai mandando teu nome, tua mensagem, com o teu nome completo, o nome da tua mãezinha, dizendo, Su, minha mãe merece ganhar um brinde da Rádio Açaí FM. Ó, tem um presente legal para ela, viu? Então participa. 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
7: 9:02.
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0: Felipe Araújo!
1: É que é isso, Felipe Araújo! E Luan Pereira.
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1: A nossa Rádio Pai Dégua. Que demais. Muito bom dia. Alô, carinhoso pra Dona Esmeralda, na comunidade Boa Vista. Tá ligadinha, tá desejando feliz Dia das Mães desde já pra todas as mães da comunidade. Um beijo, viu, Dona Esmeralda? Adorei atendê-la. Um beijão pra todas as mães maravilhosas, lindas, né, determinadas da comunidade Boa Vista. Que demais. Ela já me fez até um convite, né? Me perguntou aqui quando é que eu posso ir até a comunidade. Dona Esmeralda, vamos marcar esse dia aí, tá bom? Um beijo especial pra senhora, pra todo mundo aí da comunidade. 97 na Açaí FM, a nossa Pai Dégua. Menina, olha, deixa eu te contar. Atenção, ouvinte Açaí, que ainda não deixou sua mensagem, participa, tá? Tem brindes especiais, tem aquele presente especial pra sua mãezinha ao longo da programação desse final de semana, tá? Começou hoje, sexta-feira, amanhã, sabadão também, domingão, mais ainda, né? Porque é o Dia das Mães, claro. Olha, aproveita, dá aquele, sabe, aquele abraço carinhoso, apertado na sua mãezinha, né? Já que a gente tá nesse clima do Dia das Mães, não só aquele presente, mas também no dia a dia, a gente sempre lembra, né? De você respeitar, de você obedecer, né? De você valorizar de verdade a sua mãe. E a gente sempre toca naquela tecla, né? Ó, valoriza, faz enquanto tá com você, tá em vida. Porque depois que parte, minha amiga, meu amigo, já era, viu? Não adianta vir chorar, não adianta vir com remorso, que não tem essa não. Tem que fazer em vida, tá? Por favor, tá bom? Dá aquele abraço sim, respeita, diz que ama. Faz por onde, faz por merecer, faz porque ela merece mesmo, tá? Mas faz. Você é filho, você é filha, você tem o dever, minha amiga, meu amigo, de fazer, tá bom? Então faça. Independentemente do que a sua mãe, né? Seja, faz, enfim, tem que fazer a sua parte enquanto filho, tá bom? Por favor, respeitar pai e mãe, né? Já sabe. 99 na Açaí FM, bora de música.
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8: A nossa Pai Dégua. 9 horas e 21 minutinhos, trem bala.

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1: Ah, minha música com certeza toca na Açaí FM, a Rádio Pai Dégua de Ouvir. 9 horas e 31 minutinhos, bom dia. 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

0: gostoso, hein? Jeito Moleque, cantando esse sucesso, esse clássico, hein, de Black. Ai, Backstreet Boys, lembra? Pois é. 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Show! Vai d'égua, hein? Vai d'égua de ouvir aqui na Açaí FM. A nossa Açaí FM, que demais. Big beijo pra você, ouvinte Açaí, tá nessa sintonia gostosa. Alô, Julinha! Julinha está em Óbidos, sempre na audiência. Big beijo, lindona. Alô, Josiele, Vinícius, Gael, que demais. Obrigada pela companhia. Gente, tenho uma linda mensagem pra compartilhar com você, tá bom? Nesta sexta-feira abençoada, a gente já entrando nesse clima gostoso do Dia das Mães. E se eu pudesse nascer de novo, gostaria de ser a mãe da minha mãe, para dar a ela a infância que ela merecia. Se, nas relações afetivas, eu sempre digo o quanto amar dá trabalho, o amor de uma mãe vai além do trabalho. Pois uma mãe é amor extremo, ao extremo. Ferida, e sem saber ao certo como, uma mãe se torna mãe. E vai sendo, errando, acertando, exagerando. Intuitivamente, a maternidade vai acontecendo para muitas que decidem encarar essa missão. Tem mães que passaram a vida inteira oferecendo amor sem nunca terem sido amadas. Mulheres que cresceram sendo demais, que aprenderam a suportar antes mesmo de entender o que estavam sentindo. Mães que vieram de histórias duras, de ausências, de carências, de cicatrizes. E ainda assim, decidiram amar. Eu penso que a maternidade, muitas vezes, é uma tentativa de reconstrução. Não no sentido idealizado, sabe? Perfeito, romântico, mas humano. Carne viva. Tem mãe que se cura quando cuida, tá? Que aprende sobre carinho enquanto oferece colo. Que descobre a importância da escuta ouvindo um filho falar. Ela reconhece uma dor do passado e decide, com muito sacrifício, interromper ciclos. Mulheres que receberam pouco da vida, dos amores, dos afetos, mas escolheram entregar amor sem nem conhecer o maior direito. Mães que não tiveram infância e ainda assim deram e dão infância aos seus filhos. Isso é amor em estado bruto, pois nem sempre o amor precisa ser lapidado para ser amor. Que demais, né? 9h53 na Açaí FM, a rádio Pai d'Égua de ouvir.
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8: 10 horas

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0: Bom dia! Está começando mais um Estação Conduri! Hoje vamos conhecer um pouco mais sobre o projeto de visita das comunidades, as operações da mineração Rio do Norte em Porto Trombetas.
1: A ação faz parte da agenda de relacionamento da MRN com as comunidades da área de influência direta do projeto Linha de Transmissão, PLT.
0: No dia 29 de abril, as lideranças comunitárias das comunidades Aimin, Cunuri e Ascensão participaram da programação e tiveram a oportunidade de conhecer os processos operacionais, ações ambientais e iniciativas sociais desenvolvidas pela empresa.
1: A proposta é aproximar as comunidades da realidade das operações e ampliar o diálogo sobre os impactos e benefícios do empreendimento, como destaca Rosilene Breda, analista de relações comunitárias da MRN.
3: A abertura da empresa da visitação evidencia o nosso compromisso com a sustentabilidade, a responsabilidade socioambiental e com a ética corporativa. Por meio das visitas, a gente consegue demonstrar aos visitantes, na prática, as ações que a gente realiza para manter firme esse compromisso. Durante as visitas, é possível esclarecer dúvidas, ouvir demandas e identificar oportunidades de melhoria. Isso contribui para a manutenção de um ambiente mais colaborativo e estável, reduzindo ruídos de comunicação e mesmo conflitos, fato que contribui muito com a estratégia de relacionamento da MRN com as comunidades da área de influência direta do

0: PLT. O projeto linha de transmissão da MRN tem uma importância estratégica para a continuidade do negócio da empresa, porque ele vai permitir que a MRN passe a fazer o uso de energia mais limpa e mais sustentável, melhor para o meio ambiente como um todo. Com o PLT, a previsão é de que a emissão de gases de efeito estufa, que são derivados do processo de geração de energia, seja reduzida em cerca de 90% em relação ao volume que a gente tem hoje. A exposição das ações ambientais, sociais e operacionais bem-sucedidas durante a visita permite para a MRN compartilhar resultados e boas práticas com o público externo, né, o público das comunidades, destacando o comprometimento da empresa com a gestão sustentável e responsável do seu negócio.
1: Para muitos participantes, essa foi a primeira oportunidade de conhecer de perto como a mineração funciona. Rosinaldo Batista Gato, coordenador da comunidade de Nossa Senhora do Perpétuo Socorro Conduri, aprovou a iniciativa.
2: Eu achando muito bom, né? A medida que é a primeira vez que eu estou fazendo e como é que é trabalhado sobre a minério, na mineração, né? Estou gratificante porque também veio os comunitários, né, da comunidade. Quando a gente ouve falar uma coisa que falo, é uma coisa e é outra quando a gente vem ver de perto, né? A diferença é isso. O que a gente aprendeu, a gente vai ter que comunicar, né? Lá, ver como é que tem muitos também, às vezes não sabe, muitos antigos, né? Não sabiam o que era a coisa da mineração, né? O trabalho que a mineração fazia. E agora a gente já sabe. A gente vai tentar levar para explicar para eles. Essa parceria que a gente espera desse projeto, né, que seja mais coisa com as comunidades que não tinha também antes, né, agora, graças a Deus, está tendo e tiver mais oportunidade, a gente está vendo por aí. O que está achando é muito bom.
3: Um dos pontos que mais chamou a atenção dos visitantes foi o nível de tecnologia utilizado pela MRN nas operações.
1: Para os visitantes, a tecnologia utilizada também contribui para reduzir impactos e ampliar a segurança das operações.
3: A sala de monitoramento foi o que chamou a atenção do coordenador da comunidade Ascensão, Raimundo Feijão Tavares.
4: Gostando eu estou muito, né? Porque é uma coisa muito interessante para nós, das comunidades, né? Que a gente não conhece tudo como a mineração trabalha, né? E hoje a gente está vendo de perto. Então, para a gente é muito interessante. O que eu achei mais interessante foi lá na sala de

0: Está aqui para ver que as coisas são verdadeiras, são seguras, né? Então a gente se sente seguro também.
1: Para quem vive nas comunidades próximas ao empreendimento, entender esses processos faz muita diferença.
2: Na ocasião, lideranças destacam que a aproximação com a empresa permite levar informações mais precisas para dentro das comunidades.
1: A coordenadora da comunidade, Aimin, Wanda Lúcia de Souza da Costa, lembra que havia participado de visitas há cerca de 20 anos. Ela destaca que o processo atual acontece de forma mais ampla, com mais informação e participação comunitária.
3: Eu estou achando muito interessante, porque há 20 anos atrás eu já fiz essa visita também com todos os coordenadores, a liderança do Lago Sapucuá, mas não foi com essa intensidade que está sendo hoje, né? Hoje a gente já assistiu o vídeo mostrando como está sendo a extração da bauxita, né? O que é feito. Nós já fomos também no viveiro de mudas, né? Da outra vez que eu vim foi mais assim, só mesmo visita lá na mina, onde tem o rejeito, né? Eu acho muito interessante, né? Porque quando a gente vai in loco, né? E quando a gente faz parte do projeto, quando a gente participa, a gente fica inteirado do que acontece, dos acontecimentos, né? Então eu tô achando assim muito interessante, né? Por isso que eu vim, para eu ver, para eu convidei os meus comunitários para vir, para eles, porque muitas vezes fica falando coisas que não é verídico, né? Então, com a nossa vinda aqui, né, para ver, para a gente poder contar o certo para as pessoas, né? Vai vir muitas coisas boas para as comunidades, questão de emprego, né, também eles já estão tendo acesso aos empregos, né? Então eu acredito que com essa relação comunidade e mineração vai vir muitas coisas boas também para as comunidades.
2: A visita também apresentou detalhes sobre o projeto Linha de Transmissão, considerado estratégico para a continuidade das operações da MRN e para a transição energética da empresa.
1: Mais do que apresentar operações, a visita mostrou a importância do diálogo e do acesso à informação, uma relação construída a partir da escuta, da transparência e da participação.
2: A gente percebe que quando as comunidades acompanham de perto o que acontece no território, o relacionamento se fortalece e as decisões passam a ser construídas com mais confiança.
1: No dia 29 de abril, o IBAMA emitiu a licença de instalação do projeto Novas Minas, PNM, garantindo a continuidade das operações da MRN no oeste do Pará e abrindo uma nova fase de desenvolvimento.
2: Essa licença é resultado de anos de trabalho técnico, responsável e coletivo, com diálogo e participação ativa das comunidades.
1: Com a licença de instalação, começa a implantação do PNM, garantindo a continuidade das operações por mais 15 anos.
2: Isso significa manter mais de 7.500 empregos e gerar cerca de 2.300 novas oportunidades só na fase de implantação.
1: A MRN reforça seu compromisso com a segurança, respeito às comunidades, às instituições e ao meio ambiente. Junto com a comunidade, a empresa segue construindo o futuro da região.
2: E é celebrando esse marco histórico que a gente encerra a Estação Cunduri. Bom fim de semana. Até a próxima sexta. Tchau!
4: Estação Cunduri. Mais um compromisso de sustentabilidade ambiental da MRN com a nossa comunidade.
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0: Já te disse, viu? Esse contrato é vitalício.
1: Esse contrato da paixão, a rescisão é 1 milhão. De onde você vai tirar isso?
0: De onde, me diz?
1: Tá amarrada aqui comigo.
0: Ai, muito bom, Vinte Açaí. Ei, daqui a pouquinho tem sorteio. Tem prêmio especial pra você, mãezinha. Ó, já tem nome aqui de você, o Vinte Açaí, na lista. Então, já já o sorteio para as mães, tá bom? Que especial demais. Ao longo da programação da Açaí FM, estaremos fazendo sorteio de brindes, tá? Muito obrigada pelo carinho e pela companhia maravilhosa. Sintoniza sempre, 10h17 na Açaí.

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11: Uau, a nossa. 10h21 na Açaí. Bora, de rei vai.

0: Márcia, 10h29 na Açaí FM, Rádio Paidego de Ouvir. Muito bom dia pra você. A Rosiane Alenquer ligadinha na Açaí desde cedo, né, Rosiane? Obrigada. Quem também tá na audiência é o Pedro e todos os seus colegas de trabalho aí do VIP 10. Alô, turma do VIP 10. Um abraço muito carinhoso pra vocês, tá bom? Valeu! Tem mais recadinho por aqui. Josiane também tá ouvindo a gente em Porto Trombetas. Tudo bem, Josiane? Que legal! Bom dia, querida! Muito obrigada pela audiência, tá? Ah, adorei receber sua mensagem. Tem mais? Alô também para o nosso amigo ouvinte. Olha, Matias. Tudo bem, Matias? Matias está em Valinhos, São Paulo, conterrâneo, né, Matias? Saudade de ti, Matias, dele... né, da dona Dalva, dona Nalva, um abraço carinhoso para os filhos, os gêmeos, né? Que bacana, Matias, valeu, obrigada pela audiência, tá bom? Ai, que bacana, gente. 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

0: Lucas Palmir. Para você que nasce aí, FM, a rádio Pai Dégua de ouvir. Alisson e Anitta. 10 horas e 42 minutos. Bom dia. Ai, um bom dia pra você. Tem um bom dia aqui, ó. Tem esse bom dia aqui? Ai, bom dia.
1: Bom dia.
0: Muito bom dia.
1: Bom dia.
0: Bom dia com todo carinho pra você que chega agora. Este é o nosso Bom Dia Açaí, na melhor, na Rádio Açaí FM. Tá na hora de prêmios. Oba! Chegou a hora. Bora, cadê? Suspense no ar. Suspense no ar. O neném já acordou, já? Cadê esse neném dorminhoco? Alô, neném. Cadê o bebezão? Cadê o neném? Ai, meu Deus! Bom dia, bora, bora pra prêmios pra você, mãezona. Atenção, atenção! Atenção, atenção! Para o primeiro prêmio, atenção, ouvinte Açaí, valendo um presente especial da loja Magiofer Home Center, o maior home center da região. Portas abertas para você até as 18 horas de hoje. Não fecha no horário do almoço, tá? Amanhã também, de 8 da manhã até 1 hora da tarde. Ai, que tudo! Atenção, já está aqui. Atenção, a primeira sortuda. A primeira sorteada. Bora lá? É a mãezinha. A mãe Hilda Maria dos Santos. Alô, dona Hilda Maria dos Santos. Parabéns, dona Maria Hilda, Hilda Maria dos Santos. Quem deixou a mensagem aqui registrando a participação foi a filha dela, a Itamara. Obrigada, Itamara. Que demais, maravilha. Por favor, dona Hilda Maria dos Santos ou a Itamara, pode vir à Rádio Açaí FM receber esse presente especial, tá bom? Muito obrigada, que demais. Tem mais. Olha, valendo agora, atenção, valendo agora, um presente especial, atenção, da Multigás. Um presente especial da Multigás, atenção, ouvinte Açaí. Ó, tá valendo, suspense no ar. Atenção para a próxima sorteada. Alô, mãezinha, bom dia. Saiu aqui e a próxima mãe sorteada é Marlene dos Anjos. Marlene dos Anjos. É você, Marlene. Que legal. Quem registrou aqui a participação foi a Eduarda Vitória, filha dela. Ô, Duda, beijão, viu? Obrigada. Parabéns. Que demais. Valendo mais um brinde especial da loja Magiofer Home Center. Atenção para a próxima sorteada. Atenção, próxima sorteada. Vamos lá. Saiu aqui. Oba, mais uma sorteada. Oi, mãezinha. Maria Santana da Silva. Maria Santana da Silva. Que demais! Obrigada, dona Maria Santana da Silva. E a filha dela que deixou registrado o nome delas duas. Uma mensagem linda. Foi a Maiane. Obrigada, Maiane, pela participação. Que demais! Parabéns, então, às mães sorteadas. Agora, que legal! Big beijo para cada uma. Adorei, viu? Ó, durante a programação da Rádio Açaí FM, teremos mais prêmios, mais presentes para as mães, tá bom? Um beijão super carinhoso. Ei, ouvinte Açaí, fica ligado, sintoniza sempre, tá? É a nossa Pai Dégua de ouvir. 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
1: Muito bem, ouvinte Açaí. A partir de agora, a gente recorda grandes sucessos que marcaram muitos momentos, muitas histórias. São os clássicos, né? Pra gente ouvir agora. E a gente começa o programa de hoje com a música de Los Lobos, La Bamba. Essa canção, uma canção linda, que inclusive atingiu o número 1 na Billboard Hot 100. Ela foi lançada em 1987 para o filme biográfico de Ritz Valens. E, gente, foi um tremendo sucesso mundial, tá? A releitura da banda chicana impulsionou a música tradicional mexicana, misturando rock and roll com ritmos folclóricos de Veracruz. Show! Bora ouvir agora? Aqui no Clássicos da Açaí, na Pai Dégua de Ouvir.
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Uau! A música mais famosa de Amy Winehouse pra você aqui na Açaí FM. Que demais! Um clássico, hein, dessa cantora extraordinária que, infelizmente, né? Mas deixou grandes sucessos. E essa música, ela se encaixa exatamente no contexto de seus grandes sucessos. Aquela batalha pessoal, sabe? Pois é, a música foi lançada em 2006 no álbum Back to Black. Show! 11 horas e 12 minutinhos na Açaí FM. Um bom dia pra você. Você tá curtindo o nosso Clássicos da Açaí. Gente, que demais. Só sucesso. E você que quiser matar a saudade, quer curtir uma música legal do passado, mande agora mesmo pro 93992332001. WhatsApp da Açaí FM, claro. Aquela mensagem dizendo assim, Su, quero relembrar aquela música assim, assim, assim, tá bom? Pode pedir aí que eu coloco pra você ouvir. Um beijo no teu coração, ouvinte Açaí, bora, mais uma chegando. Guns N' Roses, eita menino, que é isso? Que é isso, Açaí FM? É só a paidega de ouvir, hein? Que demais.

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7: 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Uau, que demais. 11 horas e 23 minutos. 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

0: Uau, wow, Your Love pra você na Açaí FM.
1: Que pancada, hein?
0: Um clássico melhor que o outro.
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0: Muito bem, ouvinte. Açaí FM tem informação chegando pra você neste exato momento. São 11 horas e 31 minutos. Bom dia. Bom, tá na hora de chamar ele, o Ailton Lima. Olá, Ailton. Quais as informações que você nos traz neste exato momento aqui no Repórter Açaí?
3: Olá, Suede. Muito bom dia para você. Bom dia para os ouvintes aqui da Rede Açaí de Rádio. Nós falamos de Juruti. Sexta-feira, sexto, né, Suede? Vamos lá com as informações aqui de Juruti. No momento estamos com 28 graus, máxima para hoje de 30, tempo está nublado aqui na cidade tribal. O assunto aqui, Suede, hoje é sobre a festividade de Nossa Senhora de Fátima, que acontece no distrito de Castanhal a partir de amanhã, dia 9, vai até, se estende até dia 13, que é o dia da festa. Inclusive, nesse dia aqui no município de Juruti é feriado, né, que faz parte também a gente, desse quadro de... a data de feriado de Juruti. Então, dia 13 de maio será dia de Fátima, também é feriado aqui no município de Juruti. Essa programação, estamos passando aqui a continuação da festividade, começa então neste sábado com o Círio, que vai sair da casa do, lá da casa do seu Coroca, isso? É, do seu Milton aí na Vila Matias, até a comunidade, até o distrito de Castanhal, onde tem uma população muito grande aí, a rádio é muito bem ouvida nessa comunidade aí do Castanhal. O padre da paróquia missionária São Sebastião Tabatinga, que vai lá celebrar esta missa de início da festividade que marca lá a Vila de Castanhal. E a programação, portanto, todos os dias com celebrações, teremos também arraial, tudo isso vai acontecer por lá. E no dia 3 teremos uma atração nacional aqui, um cantor, cantor católico, né, Mike Oliveira, que vai estar lá direto de Sergipe. Ele vem para fazer esse show aqui no encerramento da festividade da comunidade do Castanhal. Dorinaldo, dá uma palavra para a gente aqui, Dorinaldo. Como é que está aí a preparação, pessoal, que a coordenação, está tudo certo, certo? Teremos, inclusive, um almoço comunitário. Muito bom dia.
4: Bom dia, ouvinte. Bom dia, Ailton. Bom dia a todos. Já passando para agradecer a oportunidade e também convidar o povo católico para participar conosco da festividade Nossa Senhora de Fátima do Distrito de Castanhal, que começa amanhã. Amanhã vamos ter às 6 da manhã, é a hora... às 6 da manhã é a oração, nós somos com os convidados, e aí seguido vamos ter um almoço comunitário, a partir das 11h30 você é convidado a estar conosco lá, vamos ter um boi lá para matar, já vai ser morto hoje, aí, já boi de 200 quilos e convidando todo o povo para estar com a gente, e à noite, a partir das 8 horas tem o Círio, né, o Círio, e seguido das noites... E dia 13, convidando todos para participar do encerramento. Vai ser um show a nível nacional, a estrutura já está montada lá. Vamos ter transmissão, o Conselho do Senhor vai estar por lá com a gente. O Oeste Paranews vai estar por lá fazendo a transmissão ao vivo para o povo católico da nossa região e para todo o nosso Brasil.
3: Aqui, muito obrigado, Rinaldo. Então, está aí a preparação da festa. Então, tudo certo aqui com a coordenação. Começa amanhã essa festividade da comunidade. Como é que é? Fala aí.
4: Só lembrando, Ailton, que... nós estamos esse ano com 100% do apoio da Prefeitura Municipal de Juruti, em nome da nossa prefeita Lucídia, e também nosso vice-prefeito Vladimir Andrade. E aí a cobertura de som é lá do Tiló, da Tabatinga.
3: Tá, tá certo, então. Tem uma grande estrutura então para esse grande show que vai acontecer também, portanto, no encerramento no próximo dia 13. Então, de 9 até 13, o Distrito de Castanhal estará em festa, onde tem essa grande audiência aqui da Rádio Açaí FM. Suede, aqui na área policial, falei agora há pouco com o comandante da 28ª Companhia Independente da Polícia Militar, me passou aqui que dois elementos aqui na rodovia PA 257 foram presos pela condição da Polícia Militar. Estavam transportando aqui 20 quilos de drogas, inclusive estavam vindo aqui por Parintins, passando aqui para o Pará e iam para Santarém. Eles foram abordados aqui pela guarnição e foram presos em flagrante, entregue aqui para a Polícia Civil do município de Juruti. É o que nós temos de informações para os amigos da Rede Açaí de Rádio. Um abraço, minha amiga Suede Souza, aí do Comando da Malagueta. Um abraço, Suede.
0: Obrigada, Ailton Lima. Bom dia para você e boa viagem. Amanhã tem Sabadão Açaí com ele, o cara bacana, né, Ailton? Obrigada pela sua participação aqui no Repórter Açaí. Aproveitando esse esse momento de informação, dizer que neste dia 10 tem jogo no Mangueirão, menino. E não é que o Mangueirão caminha para receber um dos maiores públicos do ano? Exatamente. Olha, a torcida do Palmeiras, por exemplo, já esgotou os setores para o duelo no Mangueirão, viu? Te juro que esse jogão vai ser bom. Vai ser ótimo. Expectativa para mais de 40 mil torcedores para esse confronto aí entre Remo, né, e Palmeiras pela 15ª rodada do Brasileirão. São os azulinos aí contra os palmeirenses e ainda tem bilhetes disponíveis no lado B pro lado azulino, né? Então, bora lá. Você que é palmeirense, você que é do Remo, está aguardando esse jogo. Será agora domingo, dia 10 de maio, às 4 horas da tarde, diretamente do Mangueirão. Menino, ó, seu um jogaço, viu? Nasce aí FM, 11 horas e 38 minutos.
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7: Um clássico mais gostoso que o outro. 11 horas e 45 minutos.

0: Uau! Link Park.
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0: Você lembrou desse sucesso Number do Link Park pra você que na Açaí FM, a Rádio Pai Dégua de ouvir. Muito bom, vim de Açaí. Aproveitando para te informar dos nossos parceiros. Ligadinhos sempre também na Açaí FM. Agradecer aqui a Carla Mascarenhas. Carla Mascarenhas acabou de deixar brindes especiais para o Dia das Mães. Que maravilha, gente. Ó, mais brindes chegando, tá? Para você, mãezona. Então, durante a programação destes dias de hoje, sábado e domingo, teremos presentes para as mães. Ai, que delícia, né? 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Ai, gente, que demais. Tem alô carinhoso para você, ouvinte Açaí. Ó, o Reginaldo, em Porto Trombetas, é bombeiro, tá sempre curtindo a Açaí FM, o Clássicos da Açaí. Muito obrigada, viu, Reginaldo, pela audiência, que maravilha. A Sarla, outra ouvinte assídua do programa Clássicos da Açaí. Obrigada, querida. Um abraço para você, viu? Tudo de bom. Gente, um abençoado almoço para você, um final de semana incrível. Eu volto amanhã, sábado, às 3 da tarde, no Açaí na Veia, tá? Um big beijo. E a todas as mães, feliz Dia das Mães, muitas bênçãos a você e a sua família. Você que é muito especial, você que é uma mulher, sabe, extraordinária. Parabéns pelo seu dia, mãe. Tô indo! Valeu, ouvinte Açaí! É só aqui na Pai Dégua de ouvir, que demais!
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5: Meio-dia.
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8: Este é o Cidadão Orientado, Direito Respeitado, para informar sobre seus direitos. Hoje nosso assunto é pensão por morte. Vamos ficar atento a detalhes deste assunto de grande importância para muita gente? Quem sabe você não se enquadra nestes perfis.
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8: Você sabia que todos os dias pensões por morte são concedidas de forma equivocada, com cálculos que resultam em valores menores do que aqueles que dependentes realmente têm direitos a receber? Isso significa que muitas famílias estão vivendo com menos do que a lei garante e muitas vezes nem desconfiam. É o tipo de erro silencioso que pode comprometer o sustento de quem ficou. Hoje aqui no nosso programa, nós vamos lançar luz sobre este assunto. Para falar sobre este tema, está conosco mais uma vez a advogada Marcélia Bruna, especialista em direito previdenciário.
9: Bom dia a todos os ouvintes da Rádio Rural. É um prazer estar aqui hoje, é um prazer trazer mais um tema extremamente importante para vocês. É um prazer poder servir, né? Traduzir o direito para as pessoas, também uma forma de impactar vidas. E para mim, sem sombra de dúvidas, é uma honra imensa estar aqui. É uma honra imensa ouvir os feedbacks de vocês, quando vocês mandam os feedbacks sobre o programa, quando vocês sugerem novos programas. E já fica a dica aqui, né, para sugerir novos programas aí pra gente, mandar mensagem, mandar sua dúvida, que é muito importante para nós, muito prazeroso produzir esse programa, pensar no tema que vai vir aqui, justamente para conseguir aí trazer informação de qualidade para vocês, traduzir o direito, e traduzindo o direito, a gente traduz dignidade de vida, né? A gente melhora a dignidade de vida das pessoas, ainda que me recuperando dessa virose, com a voz de virose, mas é normal. Vamos lá, vamos a esse tema extremamente importante, que é a revisão da pensão por morte. Você que está nos ouvindo aí, você sabia que pode ser que sua pensão por morte possa ser revisada? Você vai aprender hoje aqui no programa que a pensão por morte pode ser revisada, sim. E eu vou trazer essa informação para vocês.
8: Doutora, bom dia. Quem tem direito à pensão por morte e quais são as regras básicas?
9: Quem tem direito à pensão por morte, segundo o artigo 16 da Lei 8.213, é o cônjuge ou a companheira ou o companheiro, filhos menores de 21 anos, inválidos, tá? Os menores de 21 anos e os inválidos. Fica aqui o primeiro alerta: a pensão por morte pode ser permanente para o filho inválido, mas tem que comprovar a dependência econômica do instituidor da pensão, do pai ou da mãe, obviamente, tem que comprovar a dependência financeira que dependia deles, e também pais e irmãos, conforme dependência. Mas vejam só, também nesses casos aqui,

0: pais e irmãos vai precisar demonstrar a dependência. E é bem difícil de provar a dependência nesse caso. Então, quem tem direito à pensão por morte, na regra geral, o que a gente vê muito é a esposa ou a companheira, ou o esposo ou o companheiro, e os filhos, tá? Mas a maioria das pessoas acreditam que só vai ter direito à pensão por morte vitalícia se for a esposa ou o esposo ou o cônjuge sobrevivente. Mas não, a primeira coisa que você vai aprender hoje aqui é que se aquele filho for inválido, tá? Ele tem um retardo mental, ele tem alguma doença grave, um problema físico grave que lhe incapacita, ele pode receber a pensão por morte do pai ou da mãe vitalícia, tá? Então fica a primeira dica aqui do programa Cidadão Orientado, Direito Respeitado para vocês. Então, qual é o principal desafio aqui? É na união estável, é provar que estão juntos, porque muita gente acredita que basta a certidão de nascimento dos filhos em comum que provou a união estável, e não é bem assim. Tem gente acreditando ainda que basta foto no Facebook. Então, gente, preste atenção. Cade único. Se você tem Cade único, é muito importante que você e seu companheiro ou companheira estejam no mesmo Cade para comprovar que vocês estão no mesmo grupo familiar. Além disso, tem outros documentos. Tem aquele cadastro que o agente de saúde faz lá na sua comunidade ou no seu bairro, comprovando ali quem são os componentes daquela casa. Aquele cadastro serve, veja, não é a declaração, é o cadastro, comprovando qual é o núcleo familiar daquela família. E você faz o requerimento no posto de saúde. Também tem outras opções, como certidões de que vocês foram padrinhos de casamento ou de batismo juntos, endereços de contas diferentes, mas no mesmo domicílio. Por exemplo, ele tem uma conta numa empresa de telefonia no nome dele, e ela tem uma conta numa loja de roupa, que tem o endereço, o mesmo endereço que ele deu na loja de telefonia, mas está no nome dela. Então, nomes diferentes, mas com o mesmo endereço, também comprova união estável. Isso vale até para quem é casado, tá? Não fique aí despreocupado que você está casado, não, porque o INSS agora exige prova de que vocês já estão pelo menos há 2 anos juntos, senão a sua pensão por morte vai sair só de 4 meses. E se você conhece alguém que recebeu só 4 meses de pensão, diga: olha, eu vi na rádio, a doutora Marcela e a Bruna disse que tem direito à pensão por morte vitalícia, porque tem gente que só conseguiu comprovar que vivia com aquela pessoa pouco tempo, e por isso o INSS só deu 4 meses. Mas preste atenção que tem jeito, se não deu 10 anos ainda, tem como reverter esse jogo, tá? É porque você não juntou os documentos necessários para comprovar que estavam juntos. Então fica aqui a primeira dica, tá? Quem tá aí no Cade Único, separado do marido no Cade Único para receber 2 Bolsa Família, olhe o risco, viu? Você nunca sabe o dia de amanhã, você nunca sabe se vai precisar. E eu já atendi várias pessoas que estão nessa situação. Infelizmente, o marido sofreu um acidente de moto, veio a óbito, e aí quando vai provar, quando vai se apegar no Cade Único, não tem. Tá sozinho no Cade Único, como se fosse solteiro, para que cada um recebesse um Bolsa Família. Aí tá o risco, aí mora o perigo gravíssimo, porque a pessoa já tinha mais de 44 anos, já tinha direito à pensão por morte vitalícia e não recebeu. Por quê? Não recebeu porque não tinha como provar que estava convivendo em união estável com aquela pessoa, com decujos, com falecido, há mais de 2 anos. Então, olha a importância do que a gente está trazendo aqui para vocês hoje. Fique atento que você nunca sabe o dia de amanhã.
1: Quais são as situações mais comuns em que a pensão por morte pode ser revisada?
0: Primeira coisa, a pessoa que faleceu recebia valores de salários altos. Como é salário alto, doutora? Recebia 2, 3 salários, 4 salários, 5 salários. E quando você recebeu a pensão por morte, você ficou só com 50% do que essa pessoa teria direito caso ela fosse aposentada. Ou se ela já fosse aposentada, direito aí é o que ela recebia em valor de aposentadoria. Então, veja só, tem a possibilidade do cálculo do salário estar errado. Nem toda vida que o INSS faz o cálculo, ele considera exatamente todos os vínculos que aquela pessoa tinha, todos os empregos que ela teve ali ao longo da vida contributiva, se ela tinha atividades concomitantes ou não, que é trabalhar em 2 lugares ao mesmo tempo, muito comum para professores, para vigilantes. Então, isso tudo é desconsiderado, via de regra, nos cálculos do INSS. Então, fica ligado aí, se você é uma pessoa que está recebendo a pensão por morte, de casos como esse, fica ligado, tá? Que pode ser que tenha direito a revisar. Lembrando que com a reforma da Previdência, a pensão por morte foi um dos benefícios mais prejudicados. Para aquele que recebe só um salário mínimo, o instituidor do benefício, aquele que faleceu e recebia, tinha direito de recolher só no salário mínimo, a família vai continuar recebendo salário mínimo. Mas aquelas pessoas que recebiam 3, 4 salários mínimos, foi um prejuízo absurdo.
1: Doutora, em uma ocasião em que a pensão por morte foi concedida somente para o filho e não para sua companheira, ela tem algum direito?
0: Presta atenção, corra, que você tem 10 anos para revisar essa pensão por morte, tá? Então, tá em união estável? Ah, porque não consideraram minha união estável. Tem formas de comprovar. E para quem ainda não precisa da pensão por morte, pega as dicas da doutora Marcélia Bruna aqui para você. Inclusive, eu já deixo aqui a ideia do meu Instagram, né? @MarceliaBruna. Você vai encontrar dicas constantemente, diariamente eu posto dica lá para vocês. E no Facebook também, Marcélia Bruna, você vai encontrar lá, tem um Doutora Marcélia Bruna e tem um Marcélia Bruna no Facebook, que também tem postagens diariamente lá para informações como essa, para que se você for pega de surpresa, você tenha como provar que você tem direito. Então, voltando aqui à pergunta, se a pensão por morte foi concedida só para o seu filho ou para sua filha e não foi para você, corra para revisar, tá? É possível pedir a inclusão do companheiro ou da companheira se ainda não decaiu aí o prazo decadencial, que é de 10 anos. Então, corre para solicitar a sua pensão por morte. A falta de documentos que comprove a união estável é a principal razão para o INSS conceder só no nome dos filhos. Só que não é só isso, viu, pessoal? Quando o INSS concede a pensão por morte só no nome dos filhos, também tem uma estratégia, porque o filho vai parar com 21 anos. E você, esposa ou companheiro, você vai parar, você não vai receber. Então, o INSS também economiza. Não pense aí, você ouvinte, que é só pelo fato de não ter prova de união estável. É muito benéfico para o INSS que acabe a pensão por morte quando seu filho completar 21 anos, tá? Então, você que está ouvindo aí, tem 44 anos de idade, na data do óbito, e o seu companheiro ou companheira veio a falecer e a pensão por morte é só no nome dos seus filhos, não pense que porque você não era casada, você não tem direito à pensão por morte. Providencie os documentos que a doutora Bruna falou para você lá no início, tá? Vá providenciando os documentos que tem como revisar essa pensão por morte e lhe incluir lá como companheira e como beneficiária da pensão por morte.
1: Uma outra dúvida, quando outro dependente, como um pai, mãe ou irmão, não foi incluído na pensão, como proceder?
0: E uma pergunta muito comum que eu recebo principalmente das mães quando o filho falece é: doutora, meu filho faleceu, eu não tenho direito, não? Não, o pai e a mãe só vai ter direito, gente, se não tiver os primeiros herdeiros, que são filho e companheiro e companheira. Aí é que vai para os pais ou para a mãe. E aí tem que comprovar a dependência econômica. E sim, é muito possível que tem mãe por aí que é sustentada pelo filho que trabalha e sustenta a mãe. Só que você tem que comprovar que você depende dele. Você tem que comprovar que ele é responsável por você. Então, comprovante de transferências bancárias dele para você, comprovante de compras de cesta básica, de medicamento, de nota fiscal, de receitas, de suas que ele comprou, de consultas médicas emitidas no CPF dele como pagador, mas foi para você a consulta. Tudo isso vai provar que você depende do filho para que você requeira a pensão por morte do seu filho, caso ele não tenha outro dependente imediato, como filho e esposa. Então, quando for nessas situações, pode também solicitar a revisão da pensão ou solicitar a própria revisão, né, da pensão ou a própria pensão por morte para incluir o pai ou a mãe, tá, como dependente e como beneficiário dessa pensão por morte, lembrando, só se não tiver filho e companheira, que aí vai concorrer para a pensão por morte, tá? Então, se você era sustentado pelo segurado e não recebeu nada, aí a título de pensão, vale a pena investigar, procurar um excelente advogado previdenciarista, um excelente advogado previdenciarista, para verificar aí se você de fato tem direito ou não à pensão por morte. Então fica mais um alerta, informação boa, informação de qualidade que você só escuta aqui no programa Cidadão Orientado, Direito Respeitado. E aqui eu quero te fazer um convite para você se comprometer em passar essa informação adiante, porque nem todo mundo está ouvindo rádio agora nesse momento. Então, eu quero que você se comprometa em passar informação boa, informação de qualidade, informação que transforma a vida para outras pessoas. Assim como eu estou comprometida de estar aqui com vocês com a voz rouca, me recuperando de uma virose, mas vim, eu quero que você se comprometa em compartilhar essas informações com quem realmente precisa, na fila da lotérica, no barco, na rabeta, onde você estiver aguardando, que você estiver ali com várias pessoas, você passe essas informações. Quando você souber que alguém precisa, passe essas informações, porque essas informações transformam vidas. Eu tenho certeza que eu posso contar com você.
1: Diante dessa resposta, quais passos a seguir caso os familiares percebam que o benefício está errado?
0: Então eu vou dizer para você quais são os passos. Se você sabe que o seu companheiro ou a sua companheira que faleceu e deixou essa pensão por morte, o seu pai ou a sua mãe recebia bons salários e você acha que essa pensão por morte está muito diferente dos salários que ele recebia ou que ela recebia, procure um excelente advogado, especialista em direito previdenciário ou advogado, para revisar a sua pensão por morte. Primeiro vai ser feito um cálculo minucioso. Atenção, tá? Atenção. Isso precisa ser muito bem feito, de forma muito minuciosa e por pessoas que realmente tenham habilidade para revisar benefícios. Porque se você requerer só administrativamente, sem comprovar nada, pode abaixar o valor de sua pensão, viu? Fica ligada aí que pode ser que tenha prejuízo. E, além disso, conferir se todos os dependentes aí foram incluídos verdadeiramente nessa pensão. Então, tem alguma mãezinha que está nos ouvindo agora, que tem um filho ou uma filha, que o pai dessa criança veio a falecer, ele já tinha outro relacionamento e essa família não deu a certidão de óbito. Primeiro, né, vamos falar aí, bom senso é fundamental, principalmente para quem está segurando aí a certidão de óbito do pai da criança, para não dar para outra família, para a família anterior, para o filho, né, do relacionamento anterior, receber a pensão por morte. Eu quero falar disso daí, a gente não pode naturalizar. É uma situação grave e que pode ser judicialmente, a pessoa pode ser obrigada a entregar a certidão de óbito, tá? Principalmente porque envolve interesse de menores, viu? Prestem atenção que quando envolve interesse de menor, é muito, muito possível que a justiça lhe obrigue a entregar a certidão de óbito para que essa criança venha receber a pensão por morte do seu pai. Então, se você conhece alguém nessa situação também, procure advogado, advogada especialista em previdenciário. E, claro, gente, não esqueçam de guardar documentos, pelo amor de Deus. Escutem a doutora Marcélia Bruna, guardem os documentos, tirem xerox, guarde, bote numa sacola para não chover, não desmanchar tudo. Guardem os documentos de vocês.
1: Contamos então com a palavra da especialista em direito previdenciário, doutora Marcélia Bruna. Obrigado, doutora, pela sua presença mais uma vez conosco e até a próxima.
0: E se ficou uma dúvida aí, olha na sua cabeça agora, mande a pergunta, deixe a sua pergunta aqui na rádio, mande a sugestão para o próximo programa no telefone 939-8129-7599. Mande a sugestão para o próximo programa. O que é que você quer ouvir aqui no programa Cidadão Orientado, Direito Respeitado? Diga o que é que você quer ouvir, mande sua sugestão para 939-8129-7599. Eu vou dizer mais uma vez, porque eu vou esperar a sua sugestão. 939-8129-7599. Manda a sugestão do próximo programa. O que é que você quer ouvir, que eu vou estudar e vou trazer aqui o tema para você. Pode ter certeza, com toda a dedicação e carinho. E mais uma vez, muito obrigada à rádio que abriu as portas para um tema tão importante e tem esse compromisso com as pessoas de traduzir o direito, de levar informação de qualidade, não só nesse programa, como nos outros. Muito obrigada pelo convite. Para vocês que nos acompanharam por aqui, excelente, abençoado final de semana. Que Deus abençoe vocês. E não esqueça, hein? Quem não vive para servir, não serve para viver. Um abraço.
1: Encerramos, portanto, nosso programa de hoje. Apresentação e produção de Rafael Rebelo, sonoplastia Rogilson Moreira. Agradecemos pela sua audiência e companhia. Qualquer dúvida, mande mensagem para o nosso fone WhatsApp 992386326. Repito, 992386326. Mande sua dúvida. Mande sugestões de temas para o nosso programa. Um abraço, ótimo dia! Coração.

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0: 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Agora são 12 horas e 26 minutos.
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0: Se liga aí, ó.
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0: Cheguei chegando por aqui pra gente fechar com chave de ouro da semana. Açaí da Veno, aumenta o volume, muito boa tarde, Wesley e Conrado, hein? A participação de Matheus Aleixo.

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0: Gazeta.
1: Aí, a gente por aqui como sempre, começando muito bem o nosso programa com Wesley Conrado, com a participação de Matheus Aleixo, né? E também a participação de Matheus e Cauã, charme demais, viu? Tá certo, agora são 12 horas e 29 minutos. Tô chegando por aqui pra comandar mais uma edição do nosso
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1: Olha por aqui, muita música e muita alegria a partir de agora com o verdadeiro comunicador, o cara que domina a tua tarde, Bruno Valente na voz, trazendo pra você sempre aquele entusiasmo, né? As energias positivas, não, não tem como também, né? É, a gente não trazer aquela alegria total pra você, não é verdade? O telefone tá liberado. Uau!

0: Estamos por aqui, recebendo a tua mensagem. Inclusive, hoje é sexta-feira, hoje é dia 8, né? Será que pode hoje, hein? Ai, meu Deus, vamos com calma, porque o programa tá só começando.
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0: Essa aqui é a minha vaquejada, hein? Com Thierry Tarcísio do Acordeon.
3: Foi de...

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Olha aí, tá vendo? A gente rolando por aqui pra você na volta do break aí, Gustavo Lima, assunto que dói, mas dói mesmo, né? Ai, meu Deus do céu. Que sexta-feira gostosa, agora são 12 horas e 43 minutos, deixa eu falar pra você, com relação aí ao mundo dos famosos, olha essa aqui, olha, você conhece aí o presidente dos Estados Unidos, rapaz, o Donald Trump, né, ele se espanta com o preço de ingressos da Copa, e ele afirma, eu não pagaria esse valor, tá vendo? Olha, a Copa do Mundo ainda nem começou, mas os preços cobrados aí por ingressos e transporte já provocam repercussão nos Estados Unidos. Desta vez, quem entrou no debate foi o presidente americano Donald Trump, que criticou os valores praticados para os jogos do torneio. Em entrevista, né, Trump ele afirmou que não pagaria o valor cobrado para assistir à estreia da seleção dos Estados Unidos contra a seleção paraguaia de futebol na

0: marcado para o dia 12 de junho em Los Angeles. Tu tá vendo? O questionamento sobre os ingressos vendidos por US$ 1.000, né? Cerca de 5 mil na cotação atual para a primeira rodada do Grupo D. O presidente reagiu de forma direta. Eu não sabia desse valor. Eu certamente gostaria de estar lá, mas eu também não pagaria isso. Para ser honesto com você, declarou aí o Trump. Tu tá vendo? Meu Deus do céu, se o presidente dos Estados Unidos aí não tá tendo essa condição de pagar esse valor, imagine eu, né? Ai, meu Deus do céu, essa aqui foi demais. Vamos lá, então, prosseguindo por aqui com o nosso programa. Deixa eu aproveitar para mandar um grande abraço pro meu grande parceiro, grande amigo, Valdinei do Supermercado Barato Total. Para minha companhia, ligado com a gente por aqui na mais queridinha do Pará. Obrigado de coração aí pelo carinho. Cara, gente boa, né? Tá certo, valeu. Vamos lá, então, prosseguindo por aqui com o nosso programa. Alô, meu tiozão Índio do Reis. Minha tia Luciane Valente também, aí no bairro Luanda, em Alenquer. Ligado na melhor.
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1: Dia e 58.
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0: gente rola por aqui para você, Guilherme e Santiago, cara do espeto, viu? Música bem bacana, música gostosa para você que tá ouvindo por aqui a nossa programação Açaí FM, a Rádio Pai Dégua de ouvir. Se liga aí, ó. Agora são 13 horas em ponto, viu? Daqui a pouquinho a gente vai estar trazendo as informações, a gente também vai estar, com certeza, falando com relação a Libertadores de ontem, né? Teve jogos que aconteceram, mas teve jogos que não aconteceram, inclusive o jogo do Flamengo, né? O jogo do Flamengo não foi possível devido muitas tretas, mas daqui a pouquinho a gente vai estar comentando com relação a essa situação. Olha, deixa eu aproveitar para mandar um abraço aqui pro meu amigo Edenildo, rapaz, comunidade São Miguel no sítio Laranjal, município de Juruti, tá por aqui, tá em alto volume, tá ligado na mais queridinha do Pará, isso é muito bom. Valeu, meu irmão, obrigado de coração pela companhia. Aquele abração. 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

0: saudosa Marília Mendonça, que saudades! A gente por aqui na medida do possível, a gente vai tentando matar essa saudade da Marília Mendonça, né? Eu te amo demais, viu? Essa música aqui, cara, eu vou te contar. Grande sucesso e a gente rola por aqui na playlist da mais queridinha do Pará, Açaí FM, a Rádio Vai Dégua. Olha aí, não se pegando tempo, agora são 13 horas e 23 minutos. 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
0: Olha, daqui a pouquinho eu vou estar trazendo a informação com relação ao motorista. Ele fica preso às ferragens após acidente grave na Doca, em Belém, na capital do estado do Pará. Mas antes, deixa eu aproveitar aqui para mandar um grande abraço para toda essa minha grandiosa audiência, essa companhia agradável. Inclusive, hoje, sexta-feira, domingão, é dia da mamãe, não é verdade? A gente já antecipa aí um feliz dia das mães para todas as mamães do mundo inteiro. Não tenha dúvida, é o momento de expressar, né? Ali aquele amor verdadeiro. Na verdade, todos os dias são momentos maravilhosos para você dedicar o seu amor aí à sua mamãe, não é verdade? Tá certo. Portanto, a gente deseja aqui antecipado um feliz dia das mães para todas as mães de Alenquer, né? Da Calha Norte, do Pará, do Brasil e do mundo, beleza?
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8: 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Se liga aí, ó.

0: palavra aqui rolando pra você, Matheus Fernandes. Com participação de Léo Santana. Que música linda, hein? Tarde gostosa, inclusive, hoje é sexta-feira e o sol tá botando pra rachar, não é verdade? Olha aí, botada luz de vela, música bem legal. Agora são 13 horas e 42 minutos, meu amigo Valdinei. Cara, gente boa, gente finíssima, tá ligado com a gente? Tá no seu carrão, tá nos dando aquela carona e falando no meu amigo Valdinei. 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Rapaz, falando em Valdinei, deixa eu abraçar também meu amigo Dilcinei, cara, né? Ele tá por aqui também, por Alenquer, região aqui, ele nos ouve com toda certeza e a gente também agradece aí pelo carinho que ele tem por nós, né? Uma parceria 100% fechada. Deixa eu aproveitar para mandar um grande abraço pro meu amigo Tata Sapateiro do bairro do Planalto. Também tá ligado na melhor, mais queridinha do Pará, aí FM, a Rádio Paidégua. Vamos nessa!
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renda, vendo aí calcinha de renda, né, Marra? Paz, pelo amor de Deus. Aqui é Panda e Gustavo Lima. Uma música totalmente diferente, animada, alegre, inclusive é sexta-feira. Que sede maldita, rapaz. Agora são 14 horas e 12 minutos. Deixa eu falar um pouquinho com relação à rodada de ontem, né? Da Libertadores 2026. O clima tá começando a esquentar. Quem já classificou? Quem ainda não classificou? Vamos aguardar, então, as próximas rodadas. Enquanto isso, vamos trazer o resultado dessa de ontem. Olha, o Mirassol dentro de cara pegou a LDU de Quito, ganhou de 2-0. Isso. É, o Coquinho, né, unido versus universitários, aí o jogo ficou 2-1 pro Coquinho, pro Coquimbó, isso, tá certo. Olha, o Júnior Barranquilla perdeu pro Cerro Porteño dentro de casa por 1-0, e nós temos também aí o Platense e o Penarol, né, e ficou no empate de 1-1, já o jogo do Flamengo com o Independente de Medellín, Flamengo visitante, né, foi lá, infelizmente. O jogo, se não me falha a memória, rolou até 5 ou 10 minutos, se não me falha a memória. E aí, né, cara, a torcida fez aquele auê, aquela festa, e aí acabou que o jogo foi cancelado. Inclusive, até eu vi, né, em redes sociais, que o Flamengo tinha ganhado por WO. Mas eu tive atualizando aqui a questão da classificação, o Flamengo continua ainda com os 7 pontos. Não sei o que vai ser decidido com relação a essa situação que aconteceu lá dentro do estádio do Independente de Medellín, né? Então fica assim a tabela de classificação. Flamengo no grupo B com 7 pontos, líder, né? O Estudiantes de La Plata com 6 pontos, Independente de Medellín com 4 e o Cusco com 1 ponto. Portanto, essa é a tabela que ficou aí com relação ao grupo B. Devido aí, tá ali comentando, né, que seria no caso o aí ganhado por WO, mas não, viu, gente? Não. Tá certo aqui a tabela, né? Se tivesse ganhado por WO, o ponto seria de 10 aqui pro Flamengo, né? Mas pelo menos o que tá me dizendo aqui não atualizou ainda. Vamos aguardar os próximos capítulos. Enquanto isso, vamos lá prosseguindo por aqui com o nosso programa, inclusive Sextou, pai. Sextou com S aí de saudades, viu? Não é com C de cerveja, pelo amor de Deus. Vamos manter a tranquilidade. Olha, rapaz, meu amigo Zeque e a dona Marlene da comunidade Arumanzal. Não perde um só programa. Obrigado de coração pela companhia.

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0: pra você que eu também não tenho as manhas de ficar sem você, viu? Aqui a gente rola pra você, Matheus e Cauã e Ana Castela, Ilusão, música linda. Olha aí, agora são 14 horas e 21 minutos, vamos lá prosseguindo por aqui com o nosso programa. Rapaz, tô dando uma olhada por aqui pelo retrovisor da Rádio Açaí FM. Chove ou não chove, pelo amor de Deus, olha. Ai, meu Deus, eu queria um solzinho pra ver se meu canteiro lá, ele evolui mais um pouquinho, né? Agora eu virei aí, eu tenho uma horta, né? Eu tenho uma horta. Isso, tenho uma horta, tô cuidando de uma horta. E aí, já tem ali o cheiro verde, já tem o coentro, já tem... Só não alface, né? Mas nós temos aí o pimentão, inclusive aquele pimentão lindo. Isso, quem planta colhe, inclusive já tô até colhendo. Tá certo, e aí você, tem o seu canteiro na sua casa? Que legal, beleza, maravilha. Ainda tem couve, né? Olha, rapaz, aqui o meu assessor tá dizendo aqui que ainda tem couve. Vamos lá, prosseguindo por aqui com o nosso programa, com toda essa alegria, esse entusiasmo, inclusive fechando com chave de ouro mais uma semana do programa, mas calma, ainda não acabou, é porque hoje é sexta, viu? É por isso que eu tô falando isso. E amanhã, confesso pra você que às 7, às 6 da manhã, a gente vai estar por aqui pra comandar mais uma edição do programa Acorda Para Aí. Hoje, daqui a pouquinho, a gente finaliza com sucesso a semana do programa Açaí na Veia com o teu locutor Bruno Valente. Inclusive, quero aproveitar para mandar um abraço bem carinhoso pro meu amigo José Francinei em Gurupá, rapaz. Esse garotinho não perde o programa. Valeu, meu garoto. Obrigado de coração pelo carinho.
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0: essa daqui eu confesso pra você que chama, não é verdade?
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0: Se fosse amor, eu vou te contar. Seria ótimo, seria maravilhoso. Esse Léo Magalhães, ele é demais, caro. Olha pra você que tá sempre acompanhando por aqui o nosso programa.
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0: Entrei rápido pra dar um abraço pro meu primão Danley, tá na minha companhia. Tá no seu carro nos dando aquela carona bem legal. Valeu, meu primão. Obrigado de coração pelo carinho. Ele que tá em alto volume. E olha, rapaz, quem tá por aqui com a gente também, meu patrocinador oficial. Esse aqui é top das galáxias, meu amigo Thiago Motos, garoto. Thiago Motos, distribuidor, e também Alves Motopeças, são parceiros da mais queridinha do Pará, parceiro do meu amigo Bruno Valente, inclusive, ele tá ligado comigo, né, Thiagão? Valeu, meu irmão. Obrigado de coração pelo carinho e pela ótima companhia. Olá, Bruno Valente, muito boa tarde, aqui é o Cabeça. Tô ligado no seu programa em Curuai, Lago Grande, município de Santarém, minha pérola do Tapajós. Valeu, meu amigão. Grande abraço aí, meu amigo Cabeça, também sintonizado por aqui na Rádio Açaí.
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0: pra você que tá sempre curtindo por aqui o nosso programa, que é Biquíni e Guilherme Arantes. Impossível, viu? Olha também no comecinho pra você, Wanderlei Andrade, Não Me Deixe Só. Felipe Amorim, Amor Para Recomeçar. Lá no comecinho, Henrique e Juliano, Quase Algo. Só musicão na melhor.
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0: 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Se liga na hora, agora são 14 horas e 53 minutos. 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
0: Açaí FM, a rádio Pai Dégua de Ouvir. Por aqui finalizando o nosso programa Açaí na Veia com sucesso. Semana concluída também, viu? Um beijo no teu coração. Na próxima segunda-feira, se Deus quiser, a partir do meio-dia até as 15, a gente volta por aqui para comandar mais uma edição do programa Açaí na Veia. Mas amanhã, 6 da manhã, a gente tá de plantão na mais queridinha do Pará, Açaí FM, até às 8 para comandar o programa Acorda Pará. Tchau, tchau. Fique com Deus, que eu tô indo com ele.
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3: 2h59.

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2: Opa! Começando mais uma edição maravilhosa do nosso Açaí Show. E hoje, sexta-feira, dia 8 de maio de 2026. Muito obrigada, viu, por toda a audiência. Chegamos aqui, ó, com a permissão de Deus. Chegamos aqui até o dia de hoje, com permissão dele. Então a gente tem que aproveitar e agradecer, ser grato por tudo isso sempre. E ó, já cheguei aqui contigo pra te fazer companhia. É pra gente fazer acontecer nessa tarde maravilhosa de sexta-feira. Você que tá no comércio aí, você que tá na batalha, né? Tá trabalhando muito. Vamos lá, vamos faturar e vamos aí trazer essas boas energias aí pra que você possa prosperar muito. E eu te convido também a interagir, a participar, mandando seu áudio para o 93992332001. Simbora, vem curtir a melhor.
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3: Boa noite, gente. Boa noite.

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1: A maioral do estado do Pará, você acabou de ouvir o sucesso do grupo Samba. Nunca amei ninguém. Também tem um sucesso, Meu Jeito de Amar, nesse combo maravilhoso dessa playlist sensacional no nosso Açaí Show de hoje, sexta-feira. Muito obrigado você que tá na audiência, você que tá viajando pelos nossos rios, dirigindo pelas nossas estradas. Ó, tô aqui contigo, você não está sozinho de jeito nenhum. E aumenta o volume, porque tá chegando agora pra você Felipe Rodrigo.

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1: Horas e 31 minutos no seu rádio, chegando para você mais uma edição do Repórter Açaí, trazendo informações ainda atualizadas sobre o vírus hantavírus. A OMS informou que o hantavírus só é transmitido em contato com pessoas muito doentes da doença. O hantavírus causador do surto no cruzeiro MV Rhodes só é transmitido por contato muito próximo, incluindo exposição à saliva ou secreções respiratórias, quando a pessoa infectada espirra, tosse ou cospe muito perto de outra pessoa, esclareceu a OMS nesta sexta-feira. E ele, o Christian Lindner, na entrevista, disse que, portanto, próximo entende-se estar praticamente cara a cara, em proximidade direta, partilhando um espaço muito próximo com possível exposição à saliva ou secreção. Ele informou ainda que houve casos de pessoas que partilharam cabine no barco afetado e ficaram infectadas e outras não, o que demonstra que o risco real continua a ser muito baixo. E de acordo com um porta-voz da OMS, trata-se de um vírus perigoso, mas unicamente para a pessoa realmente infectada. Depois de partir no dia 1º de abril da Ushuaia, na Argentina, o Rhodes, que pertence à companhia holandesa de cruzeiros Ocean Wade, está atualmente a caminho de Tenerife, nas Canárias, onde deve chegar no domingo, dia 10. Três passageiros do navio morreram, enquanto o mais recente balanço do OMS confirmou hoje um total de 5 casos confirmados e 3 suspeitos. Os investigadores querem determinar se o contágio ocorreu em terra, na Argentina, no Chile ou no Uruguai, por meio de roedores ou já a bordo do navio. Então essas são as informações atuais sobre esse caso e, óbvio, você sempre vai ficar atualizado no decorrer da nossa programação sobre qualquer assunto que esteja acontecendo no Brasil e no mundo. Retorno com outra edição do Repórter Açaí às 4h30 da tarde.
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1: 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Agora são 3:47. Obrigada pela sua sintonia. E ó, deixa eu falar aqui pra você, ouvinte Açaí. Domingão é o dia das nossas divas, das nossas rainhas. É o dia das mães. Então, desde já, quero convidar todos, né? Porque domingo vai ser uma programação especial e eu que estarei nesse domingo para fazer assim, uma manhã muito especial, muito emocionante, um momento onde eu vou fazer você se conectar com a sua mãe, para você desejar um dia maravilhoso, trazer aquela mensagem linda e, além disso, fazer um super sorteio especial para você que estiver interagindo no domingo. Na verdade, esse final de semana vai ser todo em especial Dia das Mães. Hoje já começou a nossa programação de sorteios, amanhã vai ter e no domingo também. E isso só é possível por causa dos nossos parceiros de sucesso. Muito obrigada a todos que abraçam a causa e fazem a gente proporcionar momentos incríveis para todos os nossos ouvintes. 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E agradecer a toda essa turma que abraça aí as nossas campanhas sensacionais. Desde já, ouvinte, ó, pode participar aqui com a gente, porque sempre você será bem mimado, né? Com as melhores empresas da região. E ó, tô logo avisando, domingão vai ser bom demais, porque vai ser incrível, viu? Vai ser um dia muito emocionante, preparando algo bem legal pra você que acompanha a nossa programação. E ó, e também deixa eu já mandar um alôzaço da turma que tá perguntando: vai ter sorteio agora de tarde, Carl? Hoje de tarde não, mas amanhã vai ter, de manhã vai ter também à tarde, também no domingo, em especial Dia das Mães, tá bom? Um beijão a todos, estão na sintonia, você pode interagir, pode participar, mandando seu áudio para o 939-9233-2001.

0: Eu não teria chegado a lugar nenhum se não fossem vocês. Muito obrigado, muito obrigado.
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1: Viajamos no tempo ao som de Imagination, Justin A Illusion, aqui na nossa programação do Açaí Show nessa sexta-feira sensacional. Final de semana chegou com tudo, né, meu amor? Final de semana incrível, abençoado. É isso aí, com essa alegria, com essa disposição que você tanto aguardava e está vivendo o início do final de semana, eu quero que você persista sempre assim, com essa alegria, com essa energia, porque vai dar tudo certo pra você, tá bom? Um beijão a você que tá sintonizado diretamente das comunidades ribeirinhas, das comunidades planaltinas, você que tá curtindo a nossa programação, seja sempre muito bem-vindo e também chegue pra comandar e fazer acontecer aqui no nosso Açaí Show, e já mandando aqui um super alôzaço do nosso ouvinte que tá interagindo via SMS, mandando um alôzaço para o Johnny, que tá curtindo o nosso Açaí Show. Oi, Johnny! Manda também um alô para um ouvinte, tá sumidinho, mas eu sempre ouço, fico sabendo que ele sempre tá interagindo, tá compartilhando com a gente, ele manda mensagem no Facebook, olha, gente, é o nosso amigo Raimundo, mais conhecido como Poeira em Curuá, rapaz, ele manda sempre mensagem aqui, mas ele também tá nas redes sociais, é isso aí, é muito bacana saber que o ouvinte, ele ganha, assim, um carinho, um apreço por ti, quando ele começa a interagir, eu te imaginava de um jeito, e quando eu te vejo, tu é totalmente diferente do que eu imaginava. Eu acho muito incrível essa questão da mágica, né? Da magia que o rádio proporciona. E a questão da imaginação. A gente se torna amigo, parceiro, né? A gente se torna ali amigo de todos os dias. Isso é muito bom. Eu fico muito contente em ser a sua amiga de todos os dias. Você ouvinte que sempre tá conectado, curtindo a Rádio Pai d'Égua de ouvir. Ó, são 4 horas e 15 minutinhos. Vamos curtir Atitude 67. Daqui a pouquinho eu volto com muito mais alô pra você.
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2: Horas e 38 minutos, chegando para você mais uma edição do Repórter Açaí. Parceria entre Caritas e UFOPA tem projeto aprovado pelo CNPq para uso seguro de plantas medicinais no SUS. O Conselho Nacional de Desenvolvimento Científico e Tecnológico aprovou o projeto que amplia o uso seguro de plantas medicinais no SUS. O projeto Farmácia Viva Amazônica, uso seguro de plantas medicinais, drogas vegetais e fitoterápicos ao SUS no Baixo Amazonas, é desenvolvido pelo Caritas da Arquidiocese de Santarém, no Oeste do Pará, e a Universidade Federal do Oeste do Pará. O projeto possui diversas entidades envolvidas, entre elas a Caritas da Arquidiocese, a UFOPA, as Irmãs Franciscana e Maristela, a Custódia São Benedito da Amazônia e o Ministério Público do Pará, por meio do Núcleo de Promoção de Igualdade Étnico-Racial e a Secretaria Municipal de Saúde e o Projeto Saúde e Alegria. A aprovação do projeto pelo CNPq, além de representar um marco histórico para Santarém, será uma oportunidade de ampliar as pesquisas na região. Com a vigência até 2028, em investimento federal de aproximadamente 250 mil, o projeto pretende fortalecer o Sistema Único de Saúde na Amazônia por meio de soluções sustentáveis e culturalmente integradas. Segundo a Arquidiocese de Santarém, a proposta articula saberes tradicionais, assistência farmacêutica, atenção primária à saúde e produção científica, com foco no cuidado integral de comunidades ribeirinhas, indígenas e quilombolas do Baixo Amazonas. O professor e doutor Wilson Sabino, da UFOPA e coordenador da Farmafitos, ele explica como será feita a destinação dos recursos aprovados, dizendo: parte dos recursos será destinada ao financiamento de bolsas para pessoas que atuam no projeto, outra parte auxiliará na compra de insumos e equipamentos necessários ao Farmafitos, com uma nova estufa para acelerar o processo de produção da droga vegetal, ou seja, da planta seca, fortalecendo a parceria e o encaminhamento junto ao SUS. E ainda segundo o professor, a aprovação representa uma oportunidade importante para Santarém e para as instituições envolvidas. Tem informação para você nessa edição do Repórter Açaí. Eu retorno com mais informações a partir das 5h30 da tarde.
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1: 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Horas e 53 minutos. Muito obrigada pela sua audiência. Você acabou de ouvir o sucesso Cheia de Manias na voz de Martinália e Luísa Sons aqui na nossa programação do Açaí Show desta sexta-feira, hoje dia 8 de maio de 2026. E agora trazendo aqui informação na internet, porque hoje um assunto tomou conta, né, da internet como um todo, principalmente pela repercussão e pela preocupação. O nome de Henrique Juliano tomou conta da internet nesta sexta-feira após o helicóptero da família realizar um pouso forçado em uma fazenda de Porto Nacional, no Tocantins. O episódio rapidamente mobilizou fãs, amigos e admiradores do sertanejo, principalmente após a confirmação de que o Edson Reis, o pai da dupla, pilotava o transporte aéreo durante o susto. E com a repercussão nas redes sociais, os irmãos decidiram se manifestar para atualizar o público sobre o quadro de saúde do pai deles, né? Dizendo que, informando, né, que todo mundo deve ficar bem, né? Teve um susto logo mais cedo, mas sobre o incidente com helicóptero, está tudo bem, meu pai estava no comando, é um piloto experiente, não teve nenhum tipo de lesão grave, então assim, foram apenas danos materiais, graças a Deus, disparou o Henrique. E o Juliano estava ao lado, também se posicionou tranquilamente em relação ao assunto, dizendo que realmente houve esse incidente, mas está tudo bem, o pai está sendo monitorado, sendo muito bem cuidado, e agradecer a preocupação de todos. E a imagem que tem na internet, né, chama bastante atenção, é bem preocupante, está bem feia, né, literalmente só danos materiais. E a Polícia Militar do Tocantins informou que, segundo dados preliminares, a aeronave pertence à equipe da dupla, né, a equipe da dupla do Henrique Juliano. Mas está tudo certo, a equipe ela foi deslocada imediatamente para atender a ocorrência e infelizmente ninguém ficou ferido. Então aí trazendo tranquilidade, eu acredito que muitos de vocês devem ter visto a informação sobre esse assunto, mas para tranquilizá-los, está tudo certo, graças a Deus, ninguém se feriu no estado grave, né? Tá tudo bem tranquilo. Tô aí trazendo informação pra você aqui no nosso Açaí Show. E daqui a pouquinho tem os nossos bastidores dos famosos. Falar aqui pra você sobre a Três Graças, né? Que chegou ao fim, está chegando ao fim, né? Tá na sua reta final. A chegada da nova novela aí que vai impactar todo mundo.

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sucesso de Keisha, Red Flag, aqui na nossa programação. São 5 horas e 16 minutos. Muito obrigada pela sua audiência e muita atenção agora. É, você que perdeu, está em busca de uma identidade, você que é dono dela, senhor Aicendino Seixas de Freitas. Você conhece o seu Aicendino Seixas de Freitas, comunique ele, ou se o seu Aicendino estiver ouvindo agora, você pode passar aqui na rádio Açaí FM Oriximiná para pegar o seu RG, pois foi encontrado e deixaram aqui a nossa recepção. Então você que conhece o seu Aicendino Seixas de Freitas, que é filho da Dona Maria de Nazaré, comunique ele para ele comparecer até as 18 horas aqui na rádio Açaí FM para adquirir, para pegar o seu RG. Então vamos fazer o bem aí, que é tão importante, né? A gente ter os nossos documentos. Então vamos fazer o bem para que o seu Aicendino tenha o seu RG novamente. 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

Buchecha e Júlia Smith, sinônimos pra você aqui na nossa programação do Açaí Show nesta sexta-feira maravilhosa. São 5 horas e 34 minutos. Muito obrigada pela sua sintonia e já mandando aqui um super alôzás para a Ale Rocha, que tá ouvindo nossa programação em Óbidos. Muito boa tarde, Ale. Também quem está sintonizado comigo é o Rodrigo Rodrigues. Oi, Rodrigo, tudo bem contigo? Curtindo nossa programação via aplicativo. É isso aí, esse é o nosso sextão especial daqui da Rádio Açaí FM, a rádio paideia de ouvir. E por aqui, meu amor, a música não para.

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9: 5:56.
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1: 6:31, chegando para você a última edição do Repórter Açaí, trazendo atualização sobre o caso da bactéria que foi encontrada em produtos da IP. A informação que se tem agora é que a bactéria que foi encontrada, ela é resistente a antibióticos. A bactéria Pseudomonas aeruginosa, encontrada em diversos produtos da indústria IP, é uma bactéria de grande resistência a antibióticos, afirma o infectologista Celso Ferreira Ramos Filho em entrevista à Agência Brasil. Ele diz que agora, especialmente, ela causa doença de forma espontânea. Ela vai causar doenças dentro de um hospital, em uma pessoa com traqueostomia, com respirador, com catéter venoso. Segundo o infectologista, como se trata de uma bactéria ambiental, esponjas usadas normalmente para lavar louça ou pano de chão podem estar contaminados, já que a bactéria permanece viva na água. De acordo com ele, a Pseudomonas aeruginosa é uma bactéria de vida livre, ou seja, diferente de outras bactérias como a Escherichia coli, que vive dentro do intestino, ou o meningococo, que vive nas fossas nasais das pessoas, dizendo: nós não vivemos em um ambiente que não tem micro-organismos. Existem outras bactérias de vida livre, como a bicoloderia, que eventualmente pode causar doença no homem. E o infectologista afirma que, ele que é membro titular da Academia Nacional de Medicina, de acordo com as informações, né, e também junto com a Anvisa, divulgada ontem, lavar louças, detergente, sabão líquido para roupas e desinfetantes da IP com lote de numeração final 1 terão de ser recolhidos e não poderão ser usados pelos consumidores. Então, você ouvinte, você agora, minha amiga dona de casa, você que está em casa agora, se você faz uso de algum produto da IP, analise aí os detergentes, os sabão, né, de lavar roupa, o sabão líquido, né, o detergente, todos esses produtos que tem um final 1, pare agora mesmo de usar esse produto, porque ele traz sérios problemas à saúde. Então vamos nos proteger, faça essa análise, avise a vizinha, avise os colegas sobre esse assunto que é muito importante.
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3: Boa tarde.
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0: 6:57. Muito obrigada pela sua audiência, ouvinte Açaí. Foi um prazerzaço estar aqui com você nessa tarde sensacional de sexta-feira. Eita, final de semana chegou. E é isso aí, alegria, diversão e que você possa aproveitar da melhor forma possível. Me despeço de você, mas no domingo a gente se reencontra com todo amor e com todo carinho pra gente sortear muitos prêmios no domingão especial do Dia das Mães. Que a gente se reencontre no domingo. Beijão, fui!
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1: Sextou e nós estamos aqui ao vivo juntos com muita alegria, com muita gratidão, para celebrar o amor, para celebrar a compreensão, a humildade, para celebrar a doação. Falando de mamãe, é falando de entrega, é falando de um amor incondicional. E estaremos compartilhando um pouco desse amor comparado e baseado humanamente, falando aqui um pouco, falando do grande amor de Deus que entregou o seu filho por nós. E hoje é sexta-feira, vamos profetizar, vamos cantar e vamos dizer que Deus está em nós. E quando Ele está em nós, nós somos mais do que vencedores. E quem escreveu foi um grande apóstolo que passou os maiores perrengues, experimentou o sofrimento em todas as esferas. Mas ele falou, ele escreveu, ele levantou a bandeira. No pódio ele estava dizendo: ei, a fé me levou a vencer, a confiança, a dependência e viver no centro da vontade do eterno Deus. Vamos cantar junto com Damares, maior troféu. Esse louvor vai para o nosso ouvinte Evandro, que ele pediu esse louvor e está aqui no bairro do Penta, em Oriximiná. Boa noite, Evandro, vamos louvar juntos com todos os nossos ouvintes.
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3: 7:03.

E eu quero compartilhar com vocês aqui um breve relato. Eu sou resultado de orações de uma mãe intercessória. E se hoje eu estou aqui ministrando, levando até você a palavra cristocêntrica, ministrando sobre você a palavra de Deus. Tantas vezes eu percebi a minha mãe ao vivo e a cores, de joelhos dobrados, orando, colocando a minha vida no altar de Deus. A oração, ela é o maior investimento. E a gente sempre

E fala aqui que, pais de joelhos, filhos em pé, quando você decide levar a carga do seu filho, orando, buscando a Deus, você verá grandiosos resultados. E como eu sou grato a Deus, a minha saudosa mãe já vive com Cristo, já está com certeza em um lugar de descanso. Ela passou o legado é tudo que fica em movimento, a fé, a gratidão a Deus, a vontade de ser persistente, de estar animado, servindo a Deus todos os dias. E a minha palavra para você, mamãe, é: nunca desista dos seus filhos. Deus pode fazer o que o presídio não pode fazer, o que as drogas não fazem, só estraga. Sabe, o que os colegas às vezes direciona para caminhos tão tortuosos, mas Deus, ele pode fazer. Decide buscar a Deus, colocar todas as dificuldades diante do altar, e Deus faz muitas maravilhas. E esse louvor vai para todas as mamães da comunidade Itapicuru, do baixo trombeta, do alto trombeta, todas as mamães que estão em sintonia conosco, e vamos cantar junto. E no final nós teremos um sorteio e você pode participar desse sorteio. Não esqueça, você pode mandar a sua mensagem para o DDD 93 9117 3431, e você pode só escrever: eu quero participar do sorteio referente ao Dia das Mães. Anote aí, você pode mandar a sua mensagem para o WhatsApp, o DDD 93 9117 3431. Vou repetir mais uma vez, nós estamos atendendo através do WhatsApp, o DDD 93 9117 3431, e nós vamos fazer aquele sorteio. Vamos ver qual vai ser a mamãe sortuda. Que coisa boa! Vamos cantar com Gesso Rufino, Mãe.

0: E quando a gente fala de mãe, é falar de um amor incondicional. O amor que não vê as impossibilidades. Isso foi matéria de jornal. Já fazem uns 15 anos. Certa mãe. Ela estava remando em um rio. E de repente, estava muito próximo, assim, não estava muito distante, estava bem próximo. Sabe, não estava distante da terra. E o seu filho caiu dentro da água. E aquela mãe não sabia nadar. E de repente, aquela mãe, quando percebeu que o seu filho caiu dentro da água, o seu filho com 4 anos, 5 anos, e não sabia nadar. Eu sei que foi questão de um minuto e meio. Aquela mãe conseguiu salvar o seu filho, mas ela veio a óbito. Sabe o que é isso? É o amor que salva, o amor que entrega, o amor incondicional. Uma mãe que passa 6 meses, 7 meses, 9 meses com o seu filho no ventre. Sabe, aquele amor que não tem palavras para descrever. Aquele amor que os olhos falam mais alto. Que os ouvidos são bem aguçados. Aquele amor que o coração treme. Aquele amor que quando vê o filho passando por alguma situação. O coração de mãe é um coração quebrantado. O coração de mãe é um coração dilacerado pelo filho. Qualquer coisa que o filho faz. Às vezes o pai pode até dormir, mas a mãe, quando o filho sai... E passa às vezes a noite na rua, ou quem sabe em algum lugar a mãe está ali questionando, ela manda mensagem várias vezes. Por que ocorre tudo isso? Porque a criança fica 6, 7, 9 meses no ventre da sua mãe. Então não tem palavras para descrever quando a gente fala desse amor que entrega, esse amor sacrificial. E essa criança, um grande adulto hoje, e ele fala, a minha mãe morreu para me dar a própria vida. Eu sou fruto de uma entrega incondicional. Eu sou fruto de um amor tão desenvolvido, tão trabalhado, o amor da minha mamãe. Como vale a pena valorizar a sua mamãe. Como vale a pena agradecer a sua mamãe. O que você puder fazer. Não faça economia de elogios, não faça economia de presente. Se você puder comprar um excelente presente, faça isso. Celebre todos os dias com a sua mamãe. Celebre todos os instantes com a sua mamãe. E esse louvor é todas as crianças que estão em sintonia conosco agora. Você vai oferecer para sua mamãe. Se você estiver bem próximo, dê aquele abraço caloroso e fale com palavras e atitudes. Mãe, eu te amo.
1: 7:18.

0: E você ainda pode participar do sorteio mandando a sua mensagem para o DDD 93 91 17 34 31. É o nosso WhatsApp, estamos atendendo você e logo mais vamos fazer o sorteio de 3 brindes homenageando esse amor incondicional, homenageando essas mulheres fortes e guerreiras que são referência, todas as mamães, ouvintes do Conexão com Deus. Já tá faltando poucos minutos, você pode mandar, nós já temos aqui mães que já mandaram mensagem, que querem participar do sorteio e queremos expressar a nossa gratidão, que coisa boa, e vamos louvar junto neste momento, vamos cantar aqui com certeza esses louvores que são muito fortes para todos nós.
1: Sete e vinte e sete.

Grandioso Deus, Deus Criador dos céus e da terra, nós louvamos, bendizemos o teu nome. Tu és digno de todo louvor, de todo poder. Santo, santo és tu, em nome de Jesus. Eu quero que você leia aí na sua casa mesmo, ou no seu carro, você pode pesquisar através via internet. Esse texto de hoje é um texto que fala de honra. É um texto que fala de amor, que fala de entrega. Uma mãe tão dedicada aos seus filhos. E naquela época houve, sabe, momentos tão difíceis na gestão do rei Davi. E foram 3 anos tão doloridos. E quando ele estava orando, questionando com Deus, veio a resposta, a desobediência de Saul. Saul havia feito uma aliança com os gibeonitas e Saul não cumpriu a sua aliança. Então chegou aquele momento doloroso. Os gibeonitas pediram que 7 filhos, descendentes de Saul, pudessem ser sacrificados. E como Saul teve um caso extraconjugal e tinha 2 filhos de Rispa, e daqueles 7, 2 eram filhos de Rispa e foram enforcados. E o que aconteceu? Aquela mãe ficou ali. Ela não deixou durante o dia, nem durante a noite. Nem os animais ferozes, sabe, nem os urubus chegam próximo ali dos seus filhos. Ela passou durante 6 meses. Ela pensava, eu irei dar um enterro digno para os meus filhos. Já imaginou 6 meses, inverno, frio, e ela enfrentou tudo isso. Isso é amor que exala, isso é amor que honra, isso é amor que gera memória. O amor gera memória. Memórias que você lembra, memórias... Sabe que enquanto você vai viver uma história, um testemunho, um relato, vai ser compartilhado. Eu quero te dizer, o amor de Deus é o amor mais forte. O amor de Deus é o amor mais justo. O amor de Deus é o amor mais puro. E assim como Rispa, vencendo ali após a morte... tudo que poderia acontecer com o cadáver dos seus filhos. Eu quero te dizer que Deus tem algo grandioso para você. E o que foi que aconteceu? Ficou notório naquela época, chegou aos ouvidos do rei Davi e ele falou, vamos honrar essa mulher e vamos dar um enterro digno. E era tudo o que ela queria. Foram 6 meses de... persistência, consistência, ela não desistiu. Ela falou, são os meus filhos. Olha que coisa bonita. Ei, quem ama faz, quem ama oferece o seu melhor. Senhor, aqui tem tantas mães, filhos, crianças, jovens, adultos, senhores e senhoras ouvindo a tua palavra agora. Como esse texto de hoje, de 1 Samuel, capítulo 21, 8, 14... falando dessa mãe tão inspiradora, essa mãe tão memorável, com gratidão e honra e persistência. Pai, eu peço as tuas mãos estendidas sobre cada um, em nome de Jesus. E até segunda, se Deus assim o permitir. E...

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3: 7h59.
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3: 8:53.
4: Está no ar a Voz do Brasil. As notícias do governo federal que movimentaram o país no dia de hoje.
5: Boa noite.
6: Uma boa noite para você que nos acompanha em todo o país.
5: Sexta-feira, 8 de maio de 2026.
6: E vamos ao destaque do dia em investimento em energia.
5: São 130 bilhões de reais para melhorar a distribuição de energia elétrica no país até 2030. Gabriela Noronha.
7: Foram renovados os contratos de concessão de 16 distribuidoras de energia elétrica. A renovação dos contratos beneficia cerca de 42 milhões de residências no país.
6: E anunciado também, Luz para Todos vai chegar a mais 233 mil novas famílias.
5: E ainda, rendimento médio mensal do brasileiro alcança o maior patamar da série histórica desde 2012.
6: O valor tem crescimento de 5,4% em 2025 e chega a R$ 3.367, Graziela Bezerra.
8: O aumento da oferta de trabalho foi o que mais puxou o incremento da renda.
5: Você vai ouvir também serviços públicos na mão.
6: GovBR alcança a marca de 500 milhões de assinaturas eletrônicas.
5: Saiba como proteger sua conta e evitar golpes virtuais. Cleide Lopes.
9: Você pode acessar na plataforma serviços digitais que vão ajudar a proteger seus dados contra golpistas.
6: Hoje, na apresentação da Voz do Brasil, Mariana Jundumim, Nazi Brum.
5: E acompanhe a gente ao vivo. Acesse radiogov.ebc.com.br ou o canal Gov na sua TV aberta.
6: 130 bilhões de reais em investimentos para modernizar a distribuição de energia elétrica no país até 2030.
5: O anúncio foi feito em evento que contou com a presença do presidente Lula.
6: O objetivo é melhorar a qualidade dos serviços prestados à população e incentivar o desenvolvimento e a geração de renda.
7: Foram renovados nesta sexta-feira os contratos de concessão de 16 distribuidoras de energia elétrica em 13 estados do país. Os contratos devem viabilizar cerca de 130 bilhões de reais em investimentos até 2030. Esses recursos serão investidos em projetos de modernização da rede, expansão de linhas de distribuição e aumento da capacidade de resposta a apagões e eventos climáticos. Por exemplo, segundo o ministro de Minas e Energia, Alexandre Silveira, os contratos agora incluem novas regras para melhorar o atendimento ao consumidor.
10: O objetivo é proporcionar atendimento mais eficiente, mais rápido, mais respeitoso aos consumidores de energia brasileiros. Bairros mais pobres terão o mesmo padrão de qualidade que os bairros mais ricos.
7: A renovação dos contratos beneficia cerca de 42 milhões de residências no país. Além disso, a expectativa é de que sejam gerados mais de 100 mil empregos. Presente na cerimônia, o presidente Lula falou sobre a importância da parceria entre Estado e iniciativa privada para garantir o fornecimento de energia em todo o Brasil.
11: Que a gente pode ter um país que nunca mais teremos apagão. E a renovação desses contratos, antecipando inclusive a renovação, é uma demonstração de que o governo tem confiança nos empresários, de que a gente pode apresentar ao Brasil a ideia de que o Estado pode trabalhar em parceria com os empresários e permitir que os empresários possam executar o trabalho da forma mais perfeita possível.
7: Durante o evento, o presidente Lula e o ministro Alexandre Silveira também assinaram a atualização de um decreto que moderniza o Luz para Todos, programa que leva energia a quem mais precisa e amplia o alcance da iniciativa para mais de 233 mil novas famílias. O objetivo é promover o uso produtivo da energia voltado à geração de renda. No caso do pequeno produtor Gilson Matos, de Canavieiras, no sul da Bahia, a chegada da energia elétrica trouxe uma verdadeira mudança de vida.
3: Era a luz de vela, era o lampião, a água para chegar até aqui era uma dificuldade tremenda, tudo era mais difícil, a gente não tinha projetos. Então, depois da chegada do Luz para Todos, tudo mudou, né? Nos incentivou a plantar, a criar, produzir, fazemos hortas. Hoje nós já temos água com facilidade, porque nós já temos bomba elétrica. Tudo hoje ficou mais fácil.
7: Com a atualização, o programa Luz para Todos passa a priorizar grupos como mulheres, chefes de família, comunidades que necessitam de infraestrutura voltada à segurança alimentar e famílias em situação de vulnerabilidade. Reportagem Gabriela Noronha.
12: E o programa Gás do Povo tem data fixada e será pago sempre no dia 10 de cada mês.
6: Neste domingo, a Caixa Econômica Federal fará o pagamento do Vale Recarga para cerca de 2 milhões e 700 mil famílias.
12: Para ter acesso à recarga, o responsável familiar deve procurar uma das 25 mil revendedoras em todo o país, utilizando o cartão do Bolsa Família com chip ou o cartão de débito da Caixa.
6: Também pode utilizar o CPF e o código de validação que será enviado para o celular do responsável.
12: O programa Gás do Povo fornece a recarga de botijões de 13 quilos para 15 milhões de famílias inscritas no Cadastro Único.
6: Mas elas não recebem todas ao mesmo tempo. As recargas têm validade de 2 a 3 meses, a depender do tamanho da família.
12: O brasileiro está ganhando mais.
6: O valor médio mensal recebido já passa de R$ 3.367,00, o melhor da série histórica do IBGE desde 2012.
12: A melhoria nos rendimentos foi verificada no mercado de trabalho e também nos benefícios sociais.
13: É o maior rendimento da série histórica iniciada em 2012. O rendimento médio mensal do brasileiro foi de R$ 3.367,00 em 2025, um crescimento de mais de 5% em relação ao registrado em 2024. No universo de 212 milhões de brasileiros, 67% tiveram algum tipo de renda no ano passado. O aumento da oferta de trabalho foi o que mais puxou o incremento da renda. No ano passado, a população ocupada chegou a 101 milhões de pessoas e a massa de rendimento total dos trabalhadores atingiu quase R$ 362 bilhões, também um recorde. Outras fontes contribuíram para o aumento da renda, como explica o pesquisador do IBGE, Gustavo Fontes.
14: Ao analisar por tipo de rendimento, né, se observa que 47,8% da população possui rendimento do trabalho, enquanto 27,1% tinham rendimentos de outras fontes. Entre esses outros rendimentos, né, o destaque vai para a aposentadoria e pensão, né, que abrangia 13,8% da população residente, seguida por rendimentos de programas sociais do governo, 9,1%.